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1: Deste jeito, entramos para a hora 3 e a altura para refletir, repensar, fazer uma introspeção ao som de louvores, música gospel e também música muito mais calma, a rever os sentimentos espirituais, a rever a alma. Pois é domingo, consagrado ao Criador.

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1: Meus amigos, ligados à Rádio Moçambique, para a madrugada amiga deste 4 de outubro de 2026, entramos na nossa última hora, ou seja, são 4 horas e 1 minuto, hoje, dia 4 de abril, dia da paz em Moçambique, dia da assinatura dos acordos de Roma em 1992. Eu sugiro mesmo para arrancarmos com esta hora última, portanto, da madrugada amiga, que escutemos na íntegra este hino de paz, na autoria de músicos moçambicanos. Alguns deles ainda em vida e outros partiram para melhor, desta para melhor. Aqui está.

0: baixar o som para termos o primeiro ouvinte desta manhã. Alô, bom dia.
1: Ora viva, doutor Tocloa.
0: Bem-vindo, com quem falo mesmo?
1: Aqui está a falar com o seu grande amigo a partir de Liquari.
0: Fernando Ernesto.
1: É verdade.
0: Bom dia, como vai, meu irmão?
1: Aqui Deus no comando, você está bem à sua disposição.
0: Graças a Deus. Tudo na paz, pois o dia hoje, a tônica é paz. Dia da paz, paz, paz, é isso.
1: Coração limpo, coração limpo.
0: Exatamente, exatamente. Então, hoje quem fica com o bom dia em paz para esta manhã?
1: Certeza, obrigado pelo espaço, meu doutor.
0: Uhum.
1: Mas, em primeiro lugar, para todos os ouvintes da Rádio Moçambique Zambésia, recebam um forte abraço e a paz, sinceramente, permaneça no fundo dos seus corações.
0: Isso.
1: E porque é um sentimento que eu escutei ontem a notícia na rádio, referindo que foram encontrados três corpos sem vida na via pública, essa província de Nampula. Aquilo foi muito triste. Hein?
0: Exatamente.
1: Yeah, mas aquilo não podia viver desse jeito. Somos irmãos, só temos o mesmo sangue, preciso mesmo levarmos esta paz. Pôr-nos no coração para que possamos gozar ambos.
0: Exato.
1: Mas para minha família, não sei se posso...
0: Avança aí, manda vir.
1: Obrigado pelo espaço. Você, olha, Mano, quero aproveitar esta oportunidade para todo mundo, que Deus possa abençoar a você.
0: Obrigado pela parte que me toca. Vamos então, meu irmão.
1: Abençoe você juntamente a sua família.
0: Assim também. Eu retribuo assim também, que seja o mesmo.
1: E para todos os funcionários da Rádio Moçambique Zambésia.
0: Em nome de todos eles, obrigado.
1: Deus te abençoe. E para a minha família.
0: Exato.
1: A minha esposa, que sempre tem feito o sacrifício, lavar minha roupa, fazer tudo para eu estar bem. Não tenho nada para dar a ela, de nome Ali Mabudo.
0: Uhum.
1: E meu cunhado Abacar, que se encontra no Mataga, e também meu amigo Vicente Guizane, Chimoio.
0: Uhum.
1: E também não esquecendo o meu amigo de nome Joaquim Pessoal, que está lá no mercado de Licuar na Paragem, tem o seu pequeno negócio, Deus que abençoe, que possa pôr as mãos.
0: Uhum.
1: E todos aqueles que estão em sintonia com a Rádio Moçambique, tenham paz, paz, paz. Obrigado.
0: Obrigado, estamos na paz e consigo também muita paz. E esse bem precioso que precisa ser regado, precisa ser mantido nos corações, mas sempre a partir de nós mesmos e depois com os outros. Isso que é coexistência, convivência, coabitação. Assim sendo, será um sinal de que afinal somos humanos. Horas e 25 minutos, alô, bom dia.
2: Bom dia.
0: Seja bem-vindo, o seu nome?
2: Edrice Janeiro Sardinha, ligado a partir de Liquar.
0: Edrice Janeiro Sardinha, a partir de Liquar, está tudo bem consigo?
2: Aqui está tudo bem, não sei, na verdade.
0: Em paz, na paz. Então, deixa ficar o seu bom dia, na maior paz, para quem vai?
2: Em primeiro lugar, para minha esposa, Dona Tênica, que está aqui comigo.
0: Uhum.
2: Em seguida, para minha mãe, que se encontra em Afupa.

0: para toda a minha família e amigo, o senhor Espanhol Antônio Razão, o Natova, o Sérgio Maurício, o senhor Jorge, e para o mano que está em serviço, tenha a continuação de bom trabalho.
1: Muito obrigado, passe bem junto da sua família e contemple bem o Dia da Paz e pratique a paz. O essencial é isso. Não basta propalar a palavra paz de forma até, digamos, desalmada. Paz, paz, paz, paz, quando no fundo as pessoas se odeiam, se combatem, se perseguem. Alô, bom dia.
2: Bom dia, bom dia.
1: Seja bem-vindo. O seu nome?
2: Virgínio Rufino, conhecido por Cachoco, é aqui distrito de Der, Rego de Maticula, povoado Namquera.
1: Uhum. Como é que é o nome? Quem é Rufino?
2: Virgínio Rufino, conhecido por Cachoco.
1: Ah, Cachoco. Está tudo bem consigo?
2: É nada, aqui é normal, é só esses dias de chuva que está a chover.
1: Uhum.
2: Assim, como aqui no campo não temos de, aqui não chegou energia, aqui Regulo Maticula, povoado na Mucuera, não chegou energia, agora assim, carga não temos. Só assim foi só a palpar assim para fazer a ligação.
1: Ok. Mas está tudo em paz, não é?
2: Mas não, aqui sempre mesmo estamos de normal, a chuva está a chover, nada do mal.
1: Bom saber isso.
2: Não sei aí mesmo, inclinar na rádio.
1: Graças a Deus, aqui também em paz, e hoje é o dia da paz. Vamos lá, deixa ficar o seu bom dia em paz para quem vai.
2: Sim, sim, primeiro será o senhor que está aí no Lucução.
1: Muito obrigado.
2: E também que está no Centro Técnico. Todos os trabalhadores da Rádio Moçambique aí em Quilimane e também minha esposa, Esmeralda Diniz, meus filhos, Rufino, Anabela, Sônia que está lá em Liquari, Quinti que está em Maputo, e junto com a irmã dela, Dominga, e Said de Mungani, Sossua Terra, Big Maza, aí mesmo em Liquari, e Bigson Gulamanta Kubula aqui no distrito de Der e Balau e Macosa. Epa, estou a esquecer também outra pessoa. E meu amigo que está Tebani Alito junto com a esposa Amina e Soalho e Cosa aí. Epa. Todos que estão me ouvindo nesse momento. Minês Pente, também que está aí também em Liquari, do Fernando, e que está me ouvindo, receber minha mensagem. Obrigado, bom trabalho.
1: Agradecemos nós pela ligação e, sobretudo, pela sintonia a esta emissão da madrugada, que já vai na sua reta final. Obrigado, obrigado, Cachopo.

0: telefone toca e vamos saber quem está do outro lado da linha. Bom dia.
1: Muito bom dia.
0: Seja bem-vindo. O seu nome?
1: Capola Numacuzi.
0: Diga.
1: Doutor Capola Numacuzi.
0: Capola Numacuzi, está tudo bem consigo? Aguentando, sempre na paz. Graças a Deus. Manda vir então para quem vai o bom dia em paz hoje. Opa. Vamos.

0: chamada em linha neste momento. Alô, bom dia. Quem está do outro lado da linha?
1: Ora viva, bom dia, bom dia.
0: Bom dia, como está?
1: Eu estou bem, graças a Deus. Não sei como está, já estou com logo.
0: Igualmente, igualmente.
1: Sim, sim.
0: Então, tudo em paz, em ordem, para este domingo?
1: Sim, sim, sim. Obrigado.
0: Então, vamos lá, deixa ficar em paz mesmo a sua saudação.
1: Sim, eu aqui, amigos. Uma mensagem aqui num ponto, senhor Suateira, vai para a minha esposa, que é dona Hortência Muniqua. E os meus filhos e minhas filhas, Cacinda, Estefânia, Moisés, Alberto, Inês, minha mulher, Hilário, Igo, Renato. Meus amigos, sou Cochope, é aí Lua Lua, sou Balau e sou Mucawa. No Mucuba, vejo Samora. Milange, Alfândega e Câmara, meu Itai mesmo, sou Soares. É Murumbala, tenho a minha conta que está em Joaquina e José Alfândega, junto com o marido, Sansão, e também a minha conta que está aí mesmo, Dona Olinda, e também a Arminda que está no Molope, e João Munico aqui no Poto, e Marcelo lá no Molope, e lá tem muita em Nampula também, minha bom dia. Todos os que estamos a ouvir essa manhã, essa voz de Soateira, de Linha Mundia, e também aqui no DR, toda a locutora que está a comunicar aqui no DR, tinha um bom trabalho, e tudo, e também o que está a é só Abílio, e Jolinda Moreira, e Nuxa, de hecho, eu vou também Bagarrela, e Domingo, e Bertoni, e Joana, tinha um bom trabalho, obrigado.
0: Obrigado a nós, obrigado. Grande sua terra a partir de Der, zona, área de um poço, não é? Marcou a sua presença hoje, dia da paz e em paz. Alô, bom dia.
2: Bom dia, irmão, como está, mano?
0: Graças a Deus, com quem falo mesmo?
2: O filho Big Maza, dono do nome, Maza dos Maza.
0: Big Maza, uau, está tudo bem consigo? Graças a Deus. Manda vir então para quem vai o bom dia em paz hoje.
2: Ah, bom dia. Eu estou aí com a minha esposa que se encontra aqui no momento, eu estou com a Carlitos. A minha filha Adelina, a Mircar e... Todos estão ouvindo nesse momento, vamos em entender todo o jogo e com a esposa. A todos também que me conhecem. Estão a ver nesse momento, quer dizer que essa bom dia de vídeo, mas aquele bom dia, no setor em serviço, no coração do meu menino.
0: Obrigado, obrigado. Passe bem, grande domingo. E comemore. Mostre que é necessária esta paz, começando de você para com os seus próximos. É mesmo assim. Não vale exigirmos a paz dos outros quando nós estamos em guerra conosco mesmos e com os outros. Horas 34 minutos, quando mais uma chamada no ar. Alô, bom dia.
3: Bom dia.
0: Seja bem-vindo. O seu nome?
3: Assana, a partir de Marungane, do momento encontro no Liquari, vai uma cone.
0: Assane?
3: Sim, sim.
0: Sim, estava dizendo Assane, a partir de onde?
3: A partir de Marungane, mas do momento encontro no Liquari, vai uma cone.
0: Ah, pois, pois, está tudo bem consigo?
3: Está tudo bem.
0: Foi aí de passeio? Foi aí de passeio ou tem projetos aí?
3: Eu mudei para lá, mas tem projeto que eu estou a fazer.
0: Ok. Mas o resto está tudo em paz, né?
3: Está tudo em paz, não sei na rádio.
0: Vou saber, igualmente. Vamos então, manda vir o bom dia para quantos irmãos, amigos? Bora lá.
3: Primeiro, bom dia para o locutor na rádio.
0: Obrigado.
3: Segundo, para minha esposa Eva Joaquim. E minha filha Dina. E vou em Marongani também para o meu tio Evagwe e minha tia Nolita. E para todos aqueles de Marongani que me conhecem. Tenha bom paz, dia de hoje.
0: Agradecemos nós então pela ligação e sobretudo pela sintonia à nossa emissão da madrugada. Essa lealdade só faz-nos bem. E um tanto quanto gratificante, quanto ar que respiramos, saber que do outro lado não estamos sozinhos. E é para isso que cá estamos. O telefone toca e vamos saber quem está do outro lado da linha. Bom dia.
4: Muito bom dia, sou locutor.
0: Viva, o seu nome, meu irmão?
4: Eu chamo por José Alberto.
0: José Alberto, de onde é que liga?
4: De Quadala, bairro Maria Rua.
0: Uau, está tudo bem de Quadala?
4: Estamos bem, não sei, em Climane.
0: Também, igualmente.
4: Obrigado.
0: Então, em paz, vamos lá, deixa ficar o seu bom dia para quem vai.
4: É, para a primeira parte, em paz, eu não estou a ver a paz dele aqui em Moçambique.
0: Conta bem isso, quero perceber.
4: Só falamos só pelo nome, no momento que estamos em paz, mas estamos em sofrimento. Sim.
0: Mas o que é necessário fazer para sairmos disso e vivermos?
4: Eu enviando mensagem, não há coisa que aconteça, a pessoa fala, só ouve e não sei aquilo que a pessoa fala.
0: Mas o que era suposto ser? O que devia ser? Ou começamos por onde para que essa paz seja vivida plenamente?
4: Epa, isso começamos, vamos começar aqui no nosso país. A partir lá no Maputo, tem que haver organização, haver união.
0: Quem com quem? Quem deve se unir a quem?
4: Não percebi.
0: Quem é que deve se unir a quem para essa união acontecer?
4: Não é nosso pai. Sim, é nosso pai.
0: Pois.
4: Sim.
0: Tá bom, deixa ficar então o seu bom dia.
4: É, primeiro bom dia vai para meu pai, que se encontra lá no Guru, é chamado por Alberto Simeone Muleva. Segundo minha mãe, Benedito Faustino.
0: Uhum.
4: E meus irmãos, Custódio, Tiago, Silvano, Pietade, Hermínia.
0: Uhum.
4: E meus filhos. Primeiro, a minha filha Riesa se encontra em Quilimani para o 3 de fevereiro. Meu filho Penaldo, Sandra e Diofino. E minha esposa, Dona Felisperda Jorge Guarola. Sou eu, José Alberto, conhecido por Bagre. Muito bom dia, bom trabalho aí na Rádio Moçambique.
0: Muito obrigado, passe bem. Agradecemos nós. Duplo agradecimento pela ligação e também pela sintonia.

0: telefone já toca. Alô, bom dia.
1: Bom dia, Rádio Moçambique. Bom dia, Mano Tocoloa.
0: Viva, com quem falo mesmo?
1: Aqui é Gerafino Hortêncio, homem de Molevala, mas assim encontro-os aqui no Mucupa.
0: O que é que foi fazer aí? Boladas, né?
1: Sim, estou a fazer, estou a trabalhar aqui.
0: Ah, está a trabalhar aí.
1: Sim.
0: Então faz esse sazonal, vai a Molevala e fica, como que é, vive a Molevala e vai a Mucupa trabalhar, volta de novo, é assim?
1: Não, estou a trabalhar, se eu fui, é porque já fui direito, não vou voltar.
0: Ah, tá bom.
1: Sim.
0: Mas está tudo em paz aí, né?
1: Aqui está tudo em paz, não sei aí o locutor, na Rádio Moçambique.
0: Igualmente, graças a Deus.
1: Obrigado.
0: Assim sendo, vamos então, com muita paz, saudar os nossos.
1: Primeiramente, quero saudar o locutor que está em emissora.
0: Obrigado.
1: Segundo, quero saudar meu pai.
0: Opa. Creio que o essencial ficou, seja como for. A intenção ficou. Mas volte assim que puder, não é? Alô, bom dia. Temos mais uma chamada. Bom dia.
2: Bom dia.
0: Uhum. Tudo bem consigo?
2: Está tudo bem, não sei aí, no Rádio Moçambique.
0: Graças a Deus. Com quem falo, meu irmão?
2: Manuel Zâmbia, a partir de Lua Lua.
0: Manuel Zâmbia, a partir de Lua Lua.
2: Sim, exato.
0: Uau. Esse apelido de Zâmbia, como assim?
2: Epa, se eu ouvir assim mesmo, como meu pai me falou que meu nome sou Zâmbia. Sim.
0: Ok. Yeah. Estou a imaginar que ele já foi muitas vezes a Zâmbia, quem sabe, nos tempos.
2: Ai, você.
0: Brincadeira. Vamos lá, Zâmbia, vamos lá, em paz mesmo, para quem vai o bom dia.
2: Bom dia, vai para aquele todos o grupo ouvinte da Rádio Moçambique.
0: Uhum.
2: É no locutor aí em serviço.
0: Obrigado.
2: Para meu filho, Netoni, minha filha Leila, minha filha Darnília. Para todos também ouvintes, bom trabalho. Bom fim de semana.
0: Muito obrigado. Nós então agradecemos pela ligação e sobretudo pela sintonia, pela companhia amiga nesta madrugada. Não nos deixou sós.

0: Alô, bom dia.
1: Bom dia, telecordador. Como está?
0: Graças a Deus. E aí, como vai?
1: Aqui normal, também sem problema, só frio.
0: Frio, né? Isto é frescura. Mas com quem falo? Com quem falo mesmo?
1: Falo com o senhor Amadeu Bechane Soares, aqui em Murumbala, bairro Majoão.
0: Amadeu, Murumbala, está tudo bem aí? Em paz com a família?
1: Família tudo bem, sem problema.
0: Uhum. Que bom. Vamos então ao seu bom dia para quem vai. Dia da Paz hoje.
1: Bom dia, primeiro bom dia. Vai para o locutor de semana aí, está no serviço.
0: Obrigado, obrigado.
1: A segunda vai para a minha irmã também aí, Dona Gina Soares aí em Simani. Junto com a, o filho Xanito Nunes. Está na rua de Dia de Alforto, vai para o Alforto, cai no inferno, é representante dessa trapaça. A volta para aqui, Morumbala, minha esposa, Natália Zena Mitambo, Glória Torto, meu tio, Vitor Soares, Elias Soares, Félix Soares, meus amigos, Manuel Ticcioni, junto com a esposa Glória, junto com o Tico, Manuel Ticcioni, todos os cursos dos ouvintes de Morumbala, acordamos já. E tudo pelo contrário.
0: Muito obrigado, passe bem. Ainda estamos consigo. É só questão de não nos desligar. Mantenha-se sintonizado a nossa emissão. Lá estamos nós, em peso. Alô, bom dia. Quem está do outro lado da linha, à entrada para o último quarto da hora 4?
2: Bom dia, sou locutor.
0: Com quem falo mesmo?
2: A voz é de Tito Manuel Ticcioni, aqui em Morumbala, bairro Cimento.
0: Uau, está tudo bem consigo?
2: Aqui estou bem, não sei, sou locutor.
0: Graças a Deus. Bora lá, em paz, manda vir o bom dia para quem vai.
2: Em primeiro lugar, sou locutor de televisão. Né?
0: Muito obrigado, muito obrigado.
2: Em seguida, minha esposa Dolly Coraço, minha filha Sana, Mércia, Marta e todo ouvinte da Rádio Moçambique, tenha um bom dia.
0: Obrigado, Tito Manuel, a partir de Morumbala. Obrigado pela ligação, obrigado também pela sintonia. É com você que contamos. É consigo que dá certo. Vamos atender a última chamada. Não sei quem é, a fechar com chave de ouro. Bom dia.
3: Bom dia, senhor locutor. Bom dia.
0: Muito obrigado. Com quem falo?
3: Estou a falar com o Manuel Ticcioni, a partir de Morumbala, no bairro Majoão.
0: Uau, a percentagem de Morumbala subiu. João Johnny, né? Manuel Johnny, né? É isso?
3: Manuel Ticcioni.
0: Manuel Ticcioni. Médico sim, tradicional?
3: É músico tradicional. Okay. É quem cantou a Nangono Kuziwana de Aguru Kufambirana, essa música.
0: Ah, músico tradicional, muito bem.
3: Sim, sim.
0: Então, está tudo bem consigo?
3: Aqui estamos bem.
0: Que bom saber isso. Vamos lá em paz, deixa ficar o seu bom dia. Você tem a sorte de fechar hoje, vamos lá.
3: A primeira saudação vai para o senhor locutor que está na rádio aí.
0: Muito obrigado.
3: Vem a minha esposa, a Glória José, meu amigo Amadeu Bechane Soares, e também meus filhos todos.
0: Pois.
3: É tudo.
0: É tudo. Muito obrigado, então. Agradecemos nós pela ligação e, sobretudo, pela sintonia. A sua companhia conta muito nesta madrugada, amiga. E é por aqui que ficamos, então, com o nosso interativo. Estamos mesmo na tangente, ou seja, na reta final, em direção à transição à língua moçambicana, Eloma. Obrigado a todos quantos ligaram, mas também aos que não puderam, valeu a intenção, porque para a próxima

Meus amigos, por aqui fica a madrugada amiga para 4 de outubro de 2026. Arrancou quando eram meia-noite, quando era meia-noite, e cá estávamos. Com um suspiro de missão cumprida, sendo que é chegado o momento para deixarmos ficar os nossos agradecimentos, selando bem forte o compromisso de cá voltarmos a cruzar caminhos em próximas ocasiões. Meu nome é Eduardo Tocoloa e contei com os préstimos técnicos de Júlio Poço e também os serviços de radiofrequência Carlos Reitchua no centro emissora. Ótima recepção à restante programação desta estação.

0: Bom dia. As notícias a esta hora apresentadas por Gerson Jamisse. 5 pessoas morreram e outras 7 ficaram feridas na sequência de um acidente de viação ocorrido este sábado na zona de Ntutupue, no distrito de Anquap, em Cabo Delgado. O sinistro envolveu um transporte semicoletivo que partiu de Pemba com destino a Montepuez, segundo confirmou o governador da província Valigitawabo. Os feridos foram socorridos para o Centro de Saúde de Metoro e outros, devido à sua gravidade, foram transferidos para o Hospital Provincial de Pemba.
1: Houve perda de vida imediata no local, 5 cidadãos e outros feridos gravemente. Pelo menos para os que estão já no centro de saúde de Metoro, estão lá 7 e que foram, portanto, socorridos para os centros de saúde mais próximos, na zona de Ntutupe, e mais tarde, dado os ferimentos que não cabiam naquele centro de saúde de serem tratados, então foram evacuados alguns para Pemba.
0: O governador de Cabo Delgado não afasta a negligência humana como uma das causas do acidente de viação, tendo apelado aos automobilistas à prudência. O presidente da República garante que não haverá ruptura total de estoque de combustíveis no país. Daniel Chapo salienta que o governo tem estado a tudo fazer para assegurar a disponibilidade de produtos petrolíferos em todas as províncias.
2: A ruptura total de combustível ao nível do país não vai acontecer. Vamos continuar a gerir, é uma crise mundial. Infelizmente não temos decisão sobre a guerra do Irão. Então vamos ver se a guerra termina. Se a guerra terminar e os combustíveis no estreito do Hormuz começarem a circular normalmente como vinham circulando antes, temos certeza absoluta que os preços de combustíveis vão ficar estabilizados ao nível do mundo e, consequentemente, Moçambique também vai ter uma estabilidade. Mas o que eu quero lhe garantir é que uma ruptura total de não haver combustível em todo o país e parar o país não vai acontecer.
0: A garantia do chefe de Estado foi dada na noite deste sábado, no balanço da sua visita de 4 dias à província de Gaza. Na província de Gaza, o presidente da República trabalhou nos distritos de Mapai, Mabalane, Bilene e na cidade de Xai-Xai. E o presidente da República, Daniel Chapo, orienta este domingo, 4 de outubro, na cidade de Xai-Xai, província de Gaza, a cerimónia central de celebração do Dia da Paz e Reconciliação. A data assinala a assinatura, em Roma, a 4 de outubro de 1992, do Acordo Geral de Paz entre o governo de Moçambique e a RENAMO, que pôs fim à guerra civil no país, segundo indica um comunicado da presidência. O documento refere que a cerimónia terá início com a deposição da coroa de flores na Praça dos Heróis. O programa culminará com a comunicação à nação pelo Presidente da República por ocasião da passagem de mais um aniversário da assinatura do Acordo Geral de Paz. A Primeira-Dama da República, Geta Chapo, apela aos moçambicanos para transformarem a fé em atitudes concretas como forma de contribuir para a consolidação da paz e reconciliação no país. Geta Chapo falava em Chimoio, na província de Manica, durante uma oração pela paz, reconciliação e perdão entre os moçambicanos.
3: A oração que não transforma o coração corre o risco de ficar apenas em palavras. Podemos levantar as mãos no céu, fechar os olhos, louvar, chorar e dizer amém. Mas quando abrirmos os olhos, as crianças continuarão a precisar de proteção. Em Moçambique, o nosso país continuará a precisar de homens e mulheres dispostos a construir em vez de destruir.
0: A primeira-dama apelou ainda aos homens para contribuírem no combate à violência contra as mulheres e assumirem maior responsabilidade na proteção das famílias. Na atualidade internacional, a Rede de Médicos do Sudão, uma organização não governamental, denunciou este sábado que foram executados mais de 25 civis extrajudicialmente pelo grupo paramilitar Forças de Apoio Rápido na cidade de Badir. A cidade em causa situa-se na zona controlada pelas Forças de Apoio Rápido no centro do Sudão. Segundo a ONG, o crime foi motivado por razões étnicas, sob acusação de que as vítimas apoiavam ou simpatizavam com as Forças Armadas Sudanesas. A Rede de Médicos do Sudão apelou à necessidade urgente de uma ação internacional para impedir repetidas violações cometidas contra a população civil nas zonas afetadas pelo conflito. O tempo? A cidade de Nampula poderá chegar este domingo aos 32 graus centígrados de temperatura máxima, seguida de Pemba com 31 graus. Em Inhambane, Vilanculo e Beira, 30. Maputo, 28. Tete, 26. Xai-Xai, Chimoio e Lixinga, 25. Quilimane, 24 graus centígrados de temperatura máxima. Foram as notícias a esta hora. As próximas, às 7 horas.

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1: I otri sento ficaron ferite na sequenzia di un accidente di viazione occorrido este sabato na zona di Tutupue, no distrito di Anquaba, in Cabo Delgado. O sinistro envolveu um transporte semicoletivo que partiu de Pemba com destino a Montepuez, segundo confirmou a governadora desta província, Valigi Tawabo. Os feridos foram socorridos para o Centro de Saúde de Metoro e outros, devido à sua gravidade, foram transferidos para o Hospital Provincial de Pemba.
2: Houve perda de vida imediata no local, 5 cidadãos e outros feridos gravemente. Pelo menos para os que estão já no Centro de Saúde de Metoro, estão lá 7 e que foram, portanto, socorridos para os centros de saúde mais próximos, na zona de Itutupe, e mais tarde, dado os ferimentos que não cabiam naquele centro de saúde de serem tratados, então foram evacuados alguns para Pemba.
1: O governador de Cabo Delgado não afasta a negligência humana como uma das causas do acidente de viação, tendo apelado aos automobilistas à prudência. O presidente da República, Daniel Chapo, garante que não haverá ruptura total do estoque de combustíveis no país. Daniel Chapo salienta que o governo tem estado a tudo fazer para assegurar a disponibilidade de produtos petrolíferos em todas as províncias.
3: A ruptura total de combustível ao nível do país não vai acontecer. Vamos continuar a gerir, é uma crise mundial. Infelizmente não temos decisão sobre a guerra do Irão. Então vamos ver se a guerra termina. Se a guerra terminar e os combustíveis no Estreito de Hormuz começarem a circular normalmente, como vinham circulando antes, temos certeza absoluta que os preços de combustíveis vão ficar estabilizados ao nível do mundo e, consequentemente, Moçambique também vai ter uma estabilidade. Mas o que eu quero lhe garantir é que uma ruptura total de não haver combustível em todo o país e parar o país não vai acontecer.
1: A garantia do chefe do Estado foi dada este sábado no balanço da sua visita de trabalho de 4 dias à província de Gaza. E na província de Gaza, o estadista moçambicano trabalhou nos distritos de Mapai, Mabalane, Bilene, na cidade de Xai-Xai. E o presidente da República orienta hoje, 4 de outubro, na cidade de Xai-Xai, a província de Gaza, a cerimônia central de celebração do Dia da Paz e Reconciliação. A data assinala a assinatura em Roma, 4 de outubro de 1992, do Acordo Geral de Paz entre o governo de Moçambique e a RENAMO, que pôs fim à guerra civil no país. Um comunicado de imprensa da Presidência da República refere que a cerimônia terá início com a deposição da Coroa de Flores na Praça dos Heróis. O programa culminará com uma comunicação à nação pelo Presidente da República por ocasião da passagem de mais um aniversário da assinatura do Acordo Geral de Paz. A primeira-dama da República, Guiata Chapo, exorta os moçambicanos para transformarem a fé em atitudes concretas como forma de contribuir para a consolidação da paz e reconciliação no país. A Guiata Chapo falava em Chimoio, na província de Manica, durante uma oração pela paz, reconciliação e perdão entre os moçambicanos.
4: A oração que não transforma o coração corre o risco de ficar apenas em palavras. Podemos levantar as mãos no céu, fechar os olhos, louvar, chorar e dizer amém. Mas quando abrirmos os olhos, as crianças continuarão a precisar de proteção. Em Moçambique, o nosso país continuará a precisar de homens e mulheres dispostos a construir em vez de destruir.
1: Primeira-dama apelou ainda aos homens para contribuírem no combate à violência contra as mulheres e assumirem maior responsabilidade na proteção de famílias. No desporto, a Liga Desportiva de Maputo recebeu e goleou este sábado Temusa Costa do Sol por 7-1 no seu reduto em jogo da primeira jornada de pool de apuramento Moçambola 2027, numa partida dominada pela formação de casa. com desde o início da partida, a Liga Desportiva de Maputo entrou determinada a conquistar os 3 pontos. Noutras partidas, este domingo, o MM Legends de Mocuba recebe a planície de Empado e de Tete no campo ferroviário de Quelimane. Na Série B, o Trans SK Company de Chimoio terá pela frente o Têxtil de Pungwe. E na atualidade internacional, mais de 158 milhões de brasileiros são chamados às urnas este domingo para as eleições gerais, no escrutínio marcado pela forte polarização entre o atual presidente Luiz Inácio Lula da Silva e o senador Flávio Bolsonaro. Além de escolherem o próximo chefe de Estado, os eleitores brasileiros vão eleger governadores, senadores e deputados federais, estaduais e distritais. E o voto é obrigatório no Brasil. Aos 80 anos, Lula da Silva procura a reeleição e o seu quarto mandato presidencial. Do outro lado, Flávio Bolsonaro, filho do ex-presidente Jair Bolsonaro, tenta devolver o poder ao campo bolsonarista 4 anos depois de o pai ter sido derrotado por Lula. A disputa presidencial surge altamente equilibrada, com as sondagens a apontarem para um empate técnico entre os dois principais candidatos. Caso nenhum dos candidatos obtenha mais de 50% dos votos válidos, haverá uma segunda volta marcada para 25 de outubro. O tempo, a cidade de Nampula poderá chegar este domingo aos 32 graus centígrados de temperatura máxima, seguida de Pemba com 31, Inhambane, Vilanco, Oliveira 30, Maputo 28, Tete 26, Xai-Xai, Chimoio e Lixinga 25 e finalmente Quelimane com 24 graus centígrados de temperatura máxima. E foram as notícias das 7. E próximas quando forem 9 horas. 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
2: Estimado ouvinte, bom dia. Confira o noticiário em língua portuguesa a esta hora com a apresentação de Abneiro Chernenko. O administrador de Climana mostra Sobrinho simboliza a unidade nacional como fator primordial para a consolidação da paz no país. O administrador de Climana falava na senda do 4 de outubro, que hoje se assinala Dia da Paz em Moçambique. Outras notas de atualidade, o Ferroviário de Climane desloca-se a Tete para defrontar este domingo em Moatize a Associação Desportiva de Xingal em partida da jornada inaugural de apuramento ao Moçambola do próximo ano pela zona centro do país. A turma locomotiva, terceira classificada no Campeonato Nacional da 2ª Divisão, fase provincial da Zambézia, substitui o Machete de Mocuba, desqualificada da prova por irregularidades com licenciamento da prova. O técnico do Ferroviário de Climane, Bartolomeu Jesus Maria, diz que a sua equipa aceitou o convite para não deixar um vazio na vaga que a província da Zambézia tem direito e promete lutar para não perder esta partida. A Organização Nacional dos Professores, ONP, em Climane, província da Zambézia, promove um torneio de futebol envolvendo 21 escolas do distrito em ambos os sexos. São escolas de nível primário, secundário e instituições de ensino básico ao nível da província da Zambézia. Deste universo, 6 escolas são de futsal em masculino. A secretária executiva do Secretariado Distrital de Climane da ONP, Maria Fernando, diz que um dos objetivos é aproximar os professores à comunidade. O delegado do emissor provincial da Zambézia enaltece o papel desempenhado pelos profissionais falecidos na consolidação da emissora. Arlindo Mustafa considera que os trabalhadores falecidos ao longo do tempo tiveram uma grande contribuição no crescimento do emissor provincial da Rádio Moçambique na Zambézia. Arlindo Mustafa falava este sábado no cemitério da Dona Ana, em Climane, no contexto dos 50 anos da Rádio Moçambique, evocando a memória dos trabalhadores falecidos. O delegado do emissor provincial da Zambézia enaltece o papel desempenhado pelos profissionais na consolidação da emissora. Foi noticiário em língua portuguesa a esta hora.
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0: 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Bom dia.
1: Olga da Glória, ouvinte, bom dia. O presidente da República, Daniel Chapo, garante que não haverá ruptura total do estoque de combustíveis no país. Daniel Chapo salienta que o governo tem estado a tudo fazer para assegurar a disponibilidade de produtos petrolíferos em todas as províncias.
2: A ruptura total de combustível ao nível do país não vai acontecer. Vamos continuar a gerir, é uma crise mundial. Infelizmente não temos decisão sobre a guerra do Irão. Então vamos ver se a guerra termina, se a guerra terminar e os combustíveis no Estreito de Hormuz começarem a circular normalmente como vinham circulando antes, temos certeza absoluta que os preços de combustíveis vão ficar estabilizados ao nível do mundo e consequentemente Moçambique também vai ter uma estabilidade. Mas o que eu quero lhe garantir é que uma ruptura total de não haver combustível em todo o país e parar o país não vai acontecer.
1: A garantia do chefe do Estado foi dada este sábado no balanço da sua visita de trabalho de 4 dias à província de Gaza. E nesta parcela do país, o estadista moçambicano trabalhou nos distritos de Mapai, Mabalane, Bilene e na cidade de Xai-Xai. A primeira-dama da República, Geta Chapo, exorta os moçambicanos para transformarem a fé em atitudes concretas como forma de contribuir para a consolidação da paz e reconciliação no país. Geta Chapo falava em Chimoio, na província de Manica, durante uma oração pela paz, reconciliação e perdão entre os moçambicanos.
3: A oração que não transforma o coração corre o risco de ficar apenas em palavras. Podemos levantar as mãos no céu, fechar os olhos, louvar, chorar e dizer amém. Mas quando abrirmos os olhos, as crianças continuarão a precisar de proteção. Em Moçambique, o nosso país continuará a precisar de homens e mulheres dispostos a construir em vez de destruir.
1: A primeira-dama apelou ainda aos homens para contribuírem no combate à violência contra as mulheres e assumirem maior responsabilidade na proteção das famílias. As atenções estão viradas hoje para a cidade de Xai-Xai, a cidade esta que está debaixo de chuva. E o presidente da República, Daniel Chapo, orienta desta manhã a cerimónia central de celebração do Dia da Paz e Reconciliação Nacional, e a data assinala a assinatura em Roma, 4 de outubro de 1992, do Acordo Geral de Paz entre o governo de Moçambique e RENAMO, que pôs fim à guerra civil no país. E atento a esta cobertura está o jornalista Rogério Maded. Bom dia.
4: Muito bom dia, Ernesto Chouk. Efetivamente, o Presidente da República, Daniel Chapo, é esperado aqui na Praça dos Arroios Moçambicanos, na baixa da cidade de Xai-Xai, onde deverá orientar, dentro de instantes, as cerimônias centrais do 34º aniversário do Acordo Geral de Paz. À sua chegada, o chefe de Estado vai depositar uma coroa de flores na Praça dos Arroios para depois fazer uma comunicação à nação. Logo a seguir, o chefe de Estado deverá participar do culto de paz aqui de frente dos passos do Conselho Municipal da cidade de Xai-Xai. Debaixo de chuva, as cerimônias do 4 de outubro aqui na cidade de Xai-Xai são também marcadas pela presença massiva da população, que não quer perder esta oportunidade de participar das cerimônias centrais dos acordos de paz orientadas pelo Presidente da República, Ernesto Chouk.
1: Bom trabalho, Rogério Madende, na cobertura das celebrações do Dia da Paz e Reconciliação, onde o Presidente da República vai dirigir as cerimônias centrais na cidade de Xai-Xai. 5 pessoas morreram e outras 7 ficaram feridas na sequência de um acidente de viação ocorrido este sábado na zona de Ntutupue, no distrito de Anquabe, em Cabo Delgado. O sinistro envolveu um transporte semicoletivo que partiu de Pemba com destino a Montepuez, segundo confirmou o governador desta província, Valista Oabo. No desporto, a Liga Desportiva de Maputo minuto recebeu e goleou Temuz a Coxa de Sol por 7-1 no seu reduto em jogo da primeira jornada de pool de apuramento. Moçambola 2027, desde o início da partida, a Liga Desportiva de Maputo entrou determinada a conquistar os 3 pontos. E na atualidade internacional, mais de 158 milhões de brasileiros são chamados às urnas este domingo para as eleições gerais, no escrutínio marcado pela forte polarização entre o atual presidente Luiz Inácio Lula da Silva e o senador Flávio Bolsonaro. Além de escolherem o próximo chefe de Estado, os eleitores brasileiros vão eleger governadores, senadores e deputados federais, estaduais e distritais. O voto é obrigatório no Brasil. Aos 80 anos, Lula da Silva procura a reeleição e o seu 4º mandato presidencial. Do outro lado, Flávio Bolsonaro, filho do ex-presidente Jair Bolsonaro, tenta devolver o poder ao campo bolsonarista 4 anos depois de o pai ter sido derrotado por Lula. A disputa presidencial surge altamente equilibrada, com as sondagens a apontarem para um empate técnico entre os dois principais candidatos. Caso nenhum dos candidatos obtenha mais de 50% dos votos válidos, haverá uma segunda volta marcada para 25 de outubro. O tempo: a cidade de Nampula poderá este domingo ser a mais quente do país, com 32 graus centígrados de temperatura máxima, seguida de Pemba com 31 graus, Inhambane, Vilanculo e Beira 30, Maputo 28, Tete 26, Xai-Xai, Chimoio e Lixinga 25 e, finalmente, Quelimane com 24 graus centígrados de temperatura máxima. Foram as notícias das 9 próximas, quando forem 11 horas. 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

0: Oye.
1: Realmente afetada pelas calamidades naturais deste ano. Estivemos aqui em janeiro, fevereiro, março, a salvar vidas. E todos nós presenciamos. E estas calamidades, principalmente cheias e inundações, destruíram casas, machambas e todos os meios de subsistência do nosso povo. Mas perante a adversidade, vimos novamente a força do nosso povo, e em especial do povo humilde, povo trabalhador e, sobretudo, engajado no trabalho da província de Gaza. Vimos comunidades ajudando comunidades, jovens mobilizando solidariedade e instituições religiosas acolhendo os mais vulneráveis. Estar hoje em Xai-Xai é dizer às populações de Gaza que Moçambique caminha unido e que ninguém ficará para trás. É renovar o nosso compromisso de reconstruirmos Gaza e Moçambique. Moçambique é um dos 10 países mais vulneráveis do mundo aos desastres naturais. Cheias, inundações, ciclones, secas e outros desastres naturais, dada a sua localização geográfica, e o país é atravessado por 9 bacias hidrográficas. Por isso, estamos quase sempre a reconstruir, com maior resiliência, aquilo que foi destruído. Moçambicanas e moçambicanos, há 34 anos, os moçambicanos decidiram pela paz em vez da guerra. Hoje é necessário fortalecer a paz para construir um futuro comum de amor ao próximo, de reconciliação, de paz cada vez mais consolidada para desenvolvermos o nosso país. É neste espírito que estamos a implementar o diálogo nacional inclusivo. O verdadeiro diálogo não começa quando todos concordamos. Pelo contrário, começa quando, apesar das nossas diferenças, decidimos sentarmos-nos à mesma mesa e procurar aquilo que serve para desenvolver Moçambique e para todos os moçambicanos. O diálogo nacional inclusivo é um exercício de maturidade nacional do povo moçambicano. É um espaço onde Moçambique se escuta a si próprio. Estamos a ouvir os moçambicanos em todo o território nacional, nos diferentes setores da nossa sociedade, desde nível central, provincial, distrital, postos administrativos, localidades, as povoações e até na diáspora. Estamos a ouvir Moçambique onde quer que o moçambicano esteja e sem exclusão de nenhum moçambicano sequer. Este diálogo não pertence ao governo nem aos partidos políticos. Este diálogo pertence ao povo moçambicano. A democracia fortalece-se quando dialogamos. A nossa unidade nacional se robustece quando respeitamos a diversidade. E a nação fortalece-se quando todos sentem que têm voz na construção do seu futuro, como estamos a fazer com o diálogo nacional inclusivo. Por isso, nenhum governo, nenhum partido e nenhuma instituição pode sozinho garantir a paz. A paz é uma responsabilidade coletiva de todos os moçambicanos. Por isso, minhas senhoras, meus senhores, caros amigos da comunicação social aqui presentes, o nosso hino, Pátria Amada, Ensina-nos que o povo, que o nosso povo, unido do Rovuma ao Maputo, deve colher os frutos do combate pela paz. 34 anos depois do Acordo Geral de Paz, esses frutos devem chegar cada vez mais à vida concreta dos moçambicanos, à mesa das famílias, ao emprego para os jovens e mulheres, principalmente, porque constituem a maioria do povo moçambicano, à produção dos nossos camponeses e às oportunidades dos nossos empreendedores. Por isso, ontem, passamos pelo distrito de Limpopo para assistir à ceifa do trigo, uma área que estava completamente alagada, a área que o projeto Wambau tem vindo a produzir arroz, mas depois das águas baixarem, em junho, arregaçaram as mangas e lançaram a semente do trigo numa área de 700 hectares. E os resultados são extremamente positivos para continuarmos a trabalhar e a meta é atingirmos a primeira fase, 5 mil hectares em Gaza para produzir o trigo, enquanto continuamos a produzir o arroz. Queremos voltar a transformar Gaza no celeiro da República de Moçambique. Parabéns, Gaza. É por isso que o nosso governo continua a trabalhar dia e noite, 24 sobre 24 horas, de segunda a segunda, faça sol, faça chuva, faça frio, no lançamento dos alicerces para a nossa independência económica, que está no centro da nossa agenda de governação. Porque em 1975, os melhores filhos desta pátria conquistaram para o povo moçambicano a independência política. Em 1992, a 4 de outubro, conquistamos a paz. Agora devemos conquistar a independência econômica. A independência deu-nos uma pátria livre. A paz permitiu-nos reconstruir a nação, apesar de todas as adversidades, cheias, inundações, ciclones, desastres naturais e outros desafios de âmbito interno e externo. Temos que continuar a trabalhar como moçambicanos, unidos do Rovuma Maputo para o alcance da independência econômica, que deve permitir-nos construir a prosperidade partilhada para todos os moçambicanos, independentemente da sua origem étnica, da sua religião, da sua filiação política, somos todos moçambicanos. Por isso, a independência económica para o cidadão comum deve significar fazer chegar comida na mesa todos os dias para a sua família. A independência económica deve significar emprego para a juventude e a mulher moçambicana, como a maioria do nosso povo. A independência econômica deve significar rendimento para as famílias e a esperança do povo moçambicano numa vida melhor. Para o país, a independência econômica significa produzir e transformar mais em Moçambique, que é isso o que nós estamos a dizer aqui, que vamos aumentar significativamente a produção do arroz na província de Gaza e vamos aumentar significativamente a produção do trigo e vamos transformar o trigo aqui na província de Gaza, no distrito de Limpopo, com uma fábrica moageira que já está a caminho da província de Gaza e do distrito de Limpopo. Por isso, acrescentar valor aos nossos recursos nos levou a aprovar uma nova lei de minas, uma nova lei de petróleo a lei do conteúdo local, o Banco de Desenvolvimento de Moçambique, o objetivo é financiarmos a nossa indústria, industrializar a nossa agricultura, desenvolvermos a indústria moçambicana, porque a agricultura, o turismo, a indústria é que geram emprego em quantidade e qualidade para o povo moçambicano e fortalecer, sobretudo, o empresariado nacional. O moçambicano tem direito de ser rico, desde que seja com honestidade, com integridade, com responsabilidade, com competência, com humildade. Vamos apoiar. A próxima grande fronteira da nossa paz chama-se transformação estrutural da nossa economia, que já começamos. Queremos um país que cresça e distribua oportunidades para todos os moçambicanos, que atraia investimento nacional estrangeiro e inclua a todos os moçambicanos neste processo de desenvolvimento, como dissemos aqui, independentemente da sua filiação política, da sua origem étnica, da sua raça, da sua religião. Somos todos moçambicanos que exporte mais e importe menos. É este país que nós queremos, porque só com mais exportações e menos importações é que teremos mais divisas, que nós temos dito que há escassez. Só se resolve produzindo mais, exportando mais e importando menos. Mas que também alimente e empregue o povo moçambicano. É esta economia que nós queremos, por isso, se ficarem atentos, estamos a tomar grandes decisões, aprovação de novas leis, criação de um Banco de Desenvolvimento de Moçambique, a nomeação de novas lideranças em instituições financeiras moçambicanas para poder implementar esta visão que está relacionada com a transformação estrutural da nossa economia. Essa é a paz que queremos construir, a paz que produz mais para o povo moçambicano, onde todos nós participamos neste processo de desenvolvimento. Desenvolve mais e transforma mais. O que nós queremos dizer aqui é que a paz e a segurança são duas faces da mesma moeda. Não há paz sem segurança e não há segurança sem paz. Por isso, nenhuma geração de moçambicanos é tão numerosa quanto a juventude de hoje. Milhões de jovens nasceram depois de 1992. Milhões de jovens não viveram a guerra dos 16 anos, tal como há muitos jovens e muitos adultos que ouvem dizer apenas do período colonial. Hoje também estamos com muitos jovens que só ouvem dizer que em Moçambique houve a guerra de 16 anos, que matou mais de 1 milhão dos moçambicanos e dilacerou o tecido social e econômico do nosso país. Muitos nunca ouviram o som da guerra e de uma arma. E isso é uma vitória da paz, por um lado, mas também tem os seus riscos. Só para fazer uma pausa, uma vez, quando vivia e trabalhava em Nampula, existe lá uma escola primária que está próxima de uma cadeia, para quem conhece a cidade de Nampula. E Numa tarde, por volta das 14 horas, escapuliram alguns presos e os guardas que estavam aqui ou ali armados decidiram disparar tiros para o ar para ver se imobilizavam aqueles presos que estavam a fugir. E neste dia, nós que estávamos no restaurante ao lado, assistimos um fenômeno interessante. Enquanto havia tiros para o ar e os presos estavam a escapulir, os mais velhos estavam a placar e outros a fugirem. Mas os mais novos, crianças, rapazes e raparigas da escola primária, estavam a ir exatamente em direção onde estava a haver tiros para verem o que estava a acontecer. Isto é falta de noção do que realmente estava a acontecer, porque nem tem noção do som de uma arma e nem as consequências do que este som pode causar. Mas os mais velhos, que têm consciência, estavam todos a fugir, enquanto as crianças que estavam no intervalo na escola ao lado iam exatamente para o local onde estava a haver os tiros. Por isso eu dizia que não ouvir uma arma tem uma vantagem, porque é resultado desta conquista, que é a paz, mas também há uma geração que não tem consciência das consequências de uma guerra. E é esta geração que nós, os mais velhos, precisamos de trabalhar dia e noite para perceberem as consequências de uma guerra. Por isso, essa geração coloca-nos uma pergunta silenciosa. O que significa paz para quem nunca conheceu a guerra? A nossa resposta deve ser clara para esta geração. Paz deve significar educação de qualidade, emprego digno, oportunidades de emprego para todos os moçambicanos e principalmente a juventude, acesso à tecnologia e esperança no futuro. Ou seja, a paz e o desenvolvimento devem andar juntos. Devemos ensinar os nossos jovens não apenas a conhecer a história da guerra, mas sobretudo a preservar a cultura da paz. Porque quem conhece o valor da paz nunca permitirá que o ódio, a desinformação, a manipulação, principalmente nas redes sociais, sobretudo também a questão relacionada com o boato, substitua o diálogo. O diálogo deve ser a arma número um para a paz em Moçambique. Todos os dias temos que dialogar, todos os dias temos que regar a paz. Devemos prepará-los para proteger aquilo que não construíram, mas que agora lhes pertence. A geração que assinou a paz em 1992 abriu-nos o caminho da reconciliação. A nossa responsabilidade é entregar às próximas gerações um país em paz, mais unido, mais próspero e mais desenvolvido. Por isso, moçambicanas e moçambicanos, este tempo exige de nós mais unidade entre os moçambicanos, mais confiança entre os moçambicanos, a maior capacidade de agir como nação. Podemos pertencer a partidos diferentes, professar religiões diferentes, falar línguas nacionais diferentes e viver em diferentes regiões do país ou na diáspora. Somos todos moçambicanos e Moçambique é uno e indivisível. Queremos agradecer à população de Gaza, em nome do povo moçambicano e, em especial, à população da província de Cabo Delgado. Porque em todos os distritos onde nós passamos durante os 3 dias de visita a esta província, ouvimos mensagem da população de solidariedade aos nossos irmãos que sofrem dos ataques terroristas na zona norte da província de Cabo Delgado e que às vezes fazem incursões esporádicas para as províncias de Niassa e Nampula. Esta solidariedade entre os moçambicanos é extremamente importante, porque o terrorismo está a pôr em causa a nossa paz. Nós, como moçambicanos, somos um povo unido do Rovuma Maputo, do Zumbo ao Índico. O nosso Estado moçambicano é uno e indivisível, e atacar a província de Cabo Delgado, atacar a população em Cabo Delgado, é atacar todo Moçambique. Como eu tenho dito, é como cortar o dedo pequeno do meu pé. Não é só o dedo que vai sentir a dor. Todo o corpo sente a dor deste corte. É ou não é? Então temos que continuar solidários com os nossos irmãos que sofrem de ataques terroristas em Cabo Delgado, mas, por outro lado, solidário aos jovens das Forças de Defesa e Segurança, que 24 sobre 24 horas, junto às forças amigas de Ruanda, de Tanzânia, que estão na fronteira, incluindo a força local, continuam a combater o terrorismo. Faça sol, faça chuva, faça frio, faça vento, faça calor, estão a defender o povo moçambicano. Peço uma grande salva de palmas para estes jovens. Por isso, existe uma identidade que antecede todas essas diferenças que aqui fizemos referências. Somos todos moçambicanos e há algo que deve permanecer sempre maior do que qualquer divergência. Este algo chama-se Moçambique, em primeiro lugar. Podemos discordar sem deixar de ser compatriotas, competir politicamente como se compete no futebol ou qualquer outra modalidade esportiva, sem deixar de construir juntos a nação. E podemos pensar diferente sem deixar de amar o próximo e amar o país Moçambique. Esta é a verdadeira força da unidade nacional que estamos a construir. Uma unidade que não elimina a diversidade entre moçambicanos, mas que transforma esta unidade e diversidade numa riqueza coletiva. Permitam-me, caros compatriotas, dirigir uma palavra especial, como eu dizia aqui, aos nossos irmãos que estão na província de Cabo Delgado, para dizer que continuaremos firmes no combate ao terrorismo, ao extremismo violento, ao crime transnacional, à corrupção e a tantos outros males, ao tráfico de droga e outros males que ameaçam a nossa integridade territorial, a nossa independência, a nossa paz e a tranquilidade das nossas populações em Cabo Delgado e em qualquer outro canto do nosso país. A paz e a segurança da nossa pátria são inegociáveis e sabemos que a paz duradoura exige segurança, mas também desenvolvimento, justiça social e oportunidade para todos os moçambicanos. Por isso, minhas senhoras e meus senhores, neste dia histórico, queremos lançar um compromisso nacional. Que cada escola seja uma escola de paz, que ensinemos às nossas crianças a cultura do diálogo, da paz, os valores éticos, morais e valores patrióticos, desde crianças. Que cada família seja uma família de paz, que em casa possamos ensinar às crianças os valores do bem, os valores de paz, os valores de harmonia, os valores de comunhão, os valores de amor ao próximo, os valores de integridade, os valores de humildade, para que Moçambique seja um país com cidadãos íntegros e focados para desenvolver o país. Que cada instituição seja uma instituição ao serviço da confiança entre os moçambicanos. que cada cidadão seja um construtor da reconciliação nacional e da paz, porque a paz começa nas nossas palavras, nas nossas atitudes e da forma como tratamos o próximo. E uma nação torna-se verdadeiramente forte quando transforma a paz numa cultura de convivência pacífica, do amor ao próximo entre os moçambicanos. Há 34 anos escolhemos a paz entre os moçambicanos. Hoje escolhemos aprofundar o diálogo para consolidar cada vez mais esta paz conquistada em 1992. Escolhemos transformar a paz em desenvolvimento, dignidade e liberdade para cada moçambicano, independentemente da sua filiação política, da sua origem étnica, da sua língua, da sua origem étnica ou qualquer outra coisa que possa nos fazer diferente. Escolhemos transformar a paz em dignidade para o povo moçambicano. Que nunca mais as nossas diferenças sejam maiores do que Moçambique. Moçambique e a paz em Moçambique em primeiro lugar. Que nunca mais um moçambicano veja outro moçambicano como inimigo por pensar diferente. Tal como no desporto, os que amam o Ferroviário de Maputo é um exemplo, e os que amam Coxa de Sol é um exemplo. Todos são moçambicanos, não são inimigos, são apenas adversários. Durante o jogo e quando o jogo termina, abraçam-se. Em política, como moçambicanos, temos que ser assim. Que a paz conquistada pelos nossos antecessores seja fortalecida pelas nossas ações e transmitida ainda mais sólida aos nossos filhos e netos. A paz deu-nos a possibilidade de sonhar juntos como moçambicanos. O diálogo deve permitir-nos continuar juntos e unidos. E a independência econômica deve dar-nos a capacidade de realizar juntos o sonho de um Moçambique mais unido, mais desenvolvido, mais próspero, mais junto e mais desenvolvido. Pedra a pedra, geração após geração, continuemos juntos a construir o novo dia de Moçambique. Por isso, nós queremos mais uma vez dizer: viva o 4 de outubro! Viva o Dia da Paz! Viva a Reconciliação Nacional! Viva o papel das confissões religiosas! Viva a promoção da paz! Viva o diálogo nacional inclusivo! Viva Moçambique unido do Rovuma ao Maputo! Viva a diáspora moçambicana! A luta contra a corrupção continua! A luta contra os boateiros continua! A luta contra a mentira continua! A luta contra aqueles que todos os dias manipulam nas redes sociais continua. A luta contra a droga continua. A luta contra o crime organizado continua. Muito obrigado. Feliz Dia da Paz para todos. Obrigado pela atenção e vamos trabalhar.
0: Muito obrigado, Excelência. Excelência, Senhor Presidente, caros convidados, minhas senhoras e meus senhores, cumpre-me anunciar o fim desta cerimónia e a retirada da Praça dos Heróis de Sua Excelência Daniel Francisco Chapo, Presidente da República, e Sua Excelência Guetta Slimane Chapo, Primeira-Dama da República de Moçambique. Muito obrigado a todos pela atenção dispensada.
2: Exatamente. Neste momento, o Presidente da República deixa este local depois de dirigir as cerimónias centrais do Dia da Paz. Portanto, dirigiu-se à nação há pouco tempo, onde falou da importância da paz e reconciliação. Portanto, não há paz sem segurança. A paz é o maior ganho nos últimos 34 anos. Portanto, são palavras do Presidente da República. E o nosso colega Alfredo Muyanga está num outro canto. Portanto, o que pode nos avançar neste momento, Alfredo?
3: Muito bom dia uma vez mais. Vou tentar ouvir aqui o Ministro da Justiça, as pessoas e os senhores, em relação ao dia, estas duas andam juntos. Bom dia, para em direto para a Rádio Escura. O que significa este Dia da Paz? A paz anda de mãos dadas com a justiça. Que reflexão os sindicatos devem fazer passados 34 anos?
4: Bem, primeiro, felicitar o povo moçambicano pela passagem dos 34 anos dos acordos de Roma. Hoje celebramos essa data com muita alegria, muita felicidade, porque representa para nós uma paz duradoura. E tivemos poucos anos de paz após a independência, mas depois de 16 anos de luta, conseguimos um acordo entre irmãos de Roma, e essa paz está sendo celebrada todos os dias. Queremos convidar a todo o povo moçambicano para acarinhar essa paz, para poder desenvolver o nosso país.
3: Justiça e paz.
4: Andam juntos, estão abraçados e estamos a celebrar juntamente. Não há justiça sem paz e também não há paz sem justiça. E nós estamos a lutar para podermos permitir que a paz seja perene em Moçambique e que também possamos viver uma justiça mais tranquila para todo o povo.
5: Parece que há um extremado de pessoas no país.
4: Eu acredito que esta situação tem sido vivida desde que começamos as eleições multipartidárias em 94. Não conhecemos uma eleição que tenha ocorrido sem ter havido sempre contestações. O nosso Estado moçambicano é democrático, mas a nossa democracia é muito recente. Recente no sentido de democracia multipartidária. Precisamos ainda de aprender muito para que possamos ter uma democracia verdadeira, forte e que todo mundo participe da governação. O que nós queremos, na verdade, é que o diálogo nacional, inclusive, que está em curso, permita que todo o povo possa participar das grandes decisões do país e que vivamos a nós.
6: É o ponto da minha sala.
3: Muito obrigado. Estamos aqui a ouvir o Ministro da Justiça, Assuntos Constitucionais e Religiosos, Mateus Saiz, em relação àquilo que os moçambicanos devem fazer para preservar a paz. Teodomir Nhantum.
7: Muito obrigado.
2: Exatamente, Alfredo Muyanga. Portanto, a cerimónia já praticamente a caminhar para o seu término aqui na Praça dos Heróis Moçambicanos. A Praça dos Heróis que acolhe muita gente que veio, na verdade, para testemunhar este momento ímpar. Estamos a falar de 34 anos da paz, uma paz que se espera seja efetiva, e se esta paz é efetiva, o país vai continuar a desenvolver. Alfredo?
3: Uma vez mais, saudações. Neste momento vamos ouvir o chefe da bancada do Partido Político na Assembleia da República, Félix Cíndia. Bom dia, estamos a falar em direto para a Antena Nacional da Rádio Moçambique. 34 anos de paz, o que significa para Moçambique e os moçambicanos?
8: 34 anos significam muita responsabilidade para nós como moçambicanos. Devemos consolidar e garantir que esta paz seja duradoura. Os moçambicanos estão a conseguir manter esta paz através de um diálogo e agora decorre o diálogo nacional inclusivo, onde todas as vozes podem se fazer sentir na consolidação desta paz que foi conquistada há 34 anos. Sua Excelência, o Presidente da República, Daniel Francisco Chapo, falou há poucos instantes que esta paz tem que ser alicerçada no trabalho, mais trabalho, porque só com prosperidade nos moçambicanos é que nós podemos manter a nossa paz. E a juventude moçambicana tem que continuar a fazer o esforço para desenvolver uma paz através de conquistas, através de implementação do seu saber, através de consolidação de todos os conhecimentos que nós fomos adquirindo ao longo desses 34 anos.
6: Os moçambicanos têm sabido preservar esta paz?
8: Acredito que o diálogo está a manter os moçambicanos como um diálogo na base da preservação dessa paz. Os moçambicanos voltam-se uns contra os outros, mas depois sentam à mesma mesa, dialogam e ultrapassam as diferenças e caminhamos todos juntos. Somos uma nação una, indivisível, e que os moçambicanos devem continuar mais coesos para defender e manter esta paz que nós conquistamos.
6: Muito obrigado. Estivemos aqui a conversar com o chefe da bancada na Assembleia da República, Félix Silvia, que deu aqui a...
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1: É o regresso do jornalista Ernesto Chauque para as notícias. Mais uma vez, bom dia.
2: Olga da Glória, ouvinte. Bom dia. Presidente da República, Daniel Chapo, reafirma a importância da paz, do diálogo e da reconciliação nacional como condições fundamentais para o desenvolvimento de Moçambique. Daniel Chapo falava hoje na cidade de Xaxá, em Gaza, durante a cerimónia central do Dia da Paz e Reconciliação, que recorda a assinatura a 4 de outubro de 1992 do Acordo Geral de Paz entre o Governo e a RENAMO. Na ocasião, o chefe de Estado considerou nobre a decisão tomada pelo povo moçambicano de substituir as armas pelo diálogo e pela paz, abrindo a partir dessa época uma nova página na história de Moçambique. Daniel Chapo defendeu ainda que os moçambicanos devem saber escutar-se uns aos outros e privilegiar o diálogo na resolução das diferenças, destacando neste contexto a importância do diálogo nacional inclusivo.
3: Há 34 anos, os moçambicanos decidiram pela paz em vez da guerra. Hoje é necessário fortalecer a paz para construir um futuro comum de amor ao próximo, de reconciliação, de paz cada vez mais consolidada para desenvolvermos o nosso país. É neste espírito que estamos a implementar o diálogo nacional inclusivo. O verdadeiro diálogo não começa quando todos concordamos. Pelo contrário, começa quando, apesar das nossas diferenças, decidimos sentarmos à mesma mesa e procurar aquilo que serve para desenvolver Moçambique e para todos os moçambicanos. O diálogo nacional inclusivo é um exercício de maturidade nacional do povo moçambicano.
2: Presidente da República, Daniel Chapo, falando esta manhã nas celebrações do Dia da Paz, este ano realizadas na cidade de Xaxai, a província de Gaza. E os moçambicanos residentes na África do Sul defendem a preservação da paz e da reconciliação nacional como pilares essenciais para que o país alcance a independência económica. Eduardo Figurão.
4: Jonas Sitoy, residente em Joanesburgo, sublinha que a paz deve começar em cada cidadão, sendo um dever de todos contribuir para o progresso da nação.
5: Para que a independência econômica seja uma realidade, busquemos a paz nos nossos corações e devemos abster-se da violência, ódio entre os moçambicanos.
4: Opinião partilhada por Paulo Quave, a viver a Rosettenville, nos arredores de Joanesburgo. Quave lembra que a estabilidade no país é um convite ao regresso dos moçambicanos na diáspora.
6: Já é o momento de nós voltarmos já a investir no nosso país.
4: Este ano, em território sul-africano, as celebrações oficiais do 4 de outubro foram canceladas. Na base da decisão estão receios associados a ameaças e ações de grupos radicais sul-africanos de cariz anti-imigração. Rádio Moçambique, Eduardo Figurão, Joanesburgo.
2: A comunidade de Mutambaico, na localidade de Situnga, zona mineira do distrito de Manica, denuncia a ocorrência de atos de criminalidade numa área considerada de terras ociosas. Jornalista Daniel Oliveira.
7: Segundo os moradores, o espaço tem sido usado como esconderijo e palco de ações criminosas, situação que está a gerar preocupação entre a população. A população defende que o direito de uso e aproveitamento da terra do AT, de 141 hectares, atribuído ao agricultor, seja redimensionado ou até retirado, alegando que a área não está a ser aproveitada. O líder do povoado, Pacico Moçandizonde, e o morador Timóteo apelam às autoridades para que adotem medidas urgentes com vista a recuperar a segurança e devolver a tranquilidade à população de Mutambarico. De Chimoio, Daniel Oliveira.
2: Na atualidade internacional, a Rede de Médicos do Sudão, uma organização não-governamental, denunciou este sábado que foram executados mais de 25 civis extrajudicialmente pelo grupo paramilitar Forças de Apoio Rápido na cidade de Badr. A cidade em causa situa-se numa zona controlada pelas Forças de Apoio Rápido no centro do Sudão. E foram as notícias das 11 horas próximas às 12 horas e 30 minutos no Jornal da Tarde. 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

Ora, viva, seja bem-vindo a mais um espaço de emissão desta feita língua oficial portuguesa. Hoje é domingo, é dia de paz em Moçambique. Esta continua a ser a presença amiga da Rádio Moçambique, emissora provincial da Zambésia. Transmitimos dos estúdios em Climane, vamos até quando forem 13h55 minutos, dentro de instantes, quando forem 12 horas em Moçambique, acompanho os tópicos do Jornal da Tarde em cadeia nacional. Às 12h05, o programa Uma Data na História. Depois segue-se música variada até às 12h30, altura do simultâneo com a antena nacional da Rádio Moçambique para a transmissão do Jornal da Tarde. Às 13 horas acompanho o Jornal da Zambésia na sua primeira edição, logo depois o bloco das informações de utilidade pública. Eu sou Milton António e vou estar consigo, amigo ouvinte, até às 13h55 minutos. Faço votos de uma ótima sintonia a este espaço de emissão em português aqui nas antenas da Rádio Moçambique, emissora provincial da Zambésia. Já sabe, quando forem 12 horas em toda a República de Moçambique, acompanhem os tópicos do Jornal da Tarde.

0: E são pontualmente em toda a República de Moçambique 12 horas. Vamos então já seguir ao encontro dos colegas em Maputo para a transmissão dos tópicos do Jornal da Tarde para hoje, domingo.
1: Muito boa tarde. O Presidente da República, Daniel Chapo, reafirma a prontidão das forças de defesa e segurança para combater o terrorismo que ameaça a paz em alguns distritos da província de Cabo Delgado, Niassa e Nampula. A Inspeção-Geral de Segurança Alimentar e Económica em Sofala acaba de desmantelar na cidade de Beira um armazém com mais de 2.600 toneladas de arroz a embalagens adulteradas. O produto estava armazenado em condições inadequadas, com marca e logotipos falsos. E na atualidade internacional, mais de 158 milhões de brasileiros são hoje chamados às urnas para as eleições gerais no país. Acompanha estes e outros assuntos daqui a sensivelmente meia hora. Não saia desse lado. Até já.
2: Ernesto Chauco, muito obrigada. O convite está feito. Já sabe que daqui a sensivelmente 29 minutos acompanhará o Jornal da Tarde em cadeia nacional. A seguir abrimos...
0: Já sabe, quando forem 12h30, voltaremos a estabelecer o simultâneo com a Antena Nacional da Rádio Moçambique para o desenvolvimento dos tópicos apresentados em instantes já no Jornal da Tarde. Às 12h05, uma data na história, mas antes música.

0: uma data na história.
1: 4 de outubro de 1992, assinatura do Acordo Geral de Paz em Roma, que marcou o fim da Guerra Civil em Moçambique.

O acordo pôs fim a 16 anos de uma guerra civil que foi responsável por elevados danos humanos e materiais e pelo atraso no desenvolvimento económico de Moçambique. Desde a assinatura dos acordos de Lusaka a 7 de setembro de 1974, com o então regime colonial português, o povo moçambicano viveu uma relativa paz de cerca de 2 anos. Entretanto, em agosto de 1976, Moçambique estava de novo a viver num clima de guerra. As tropas rhodesianas atacaram Niazônia, no distrito de Barwe, em Manica, onde assassinaram mais de 870 refugiados zimbabuianos. Em 1977, foram as províncias de Tete e Gaza que sofreram uma invasão de grande envergadura por parte da Rodésia. Em Tete, as regiões de Shioko e Dak, e em Gaza, as vilas de Xikwalakwala, Mapai Rio e as regiões de Chitanga e de Nwatsene. Estes ataques foram seguidos por uma guerra fratricida que abalou o povo moçambicano até o dia 4 de outubro de 1992.

0: O Acordo Geral de Paz para Moçambique resultou dos esforços árduos do povo moçambicano, apoiado pela comunidade internacional. O processo para a paz em Moçambique foi liderado por Armando Guebuza, em representação do governo moçambicano, e por Raul Domingos, por parte da RENAMO. De referir que, antes da assinatura do Acordo de Paz, houve recuos e impasses frustrantes para o povo moçambicano e para a própria comunidade internacional. Contudo, depois de um árduo trabalho, chegou-se a entendimento, a 7 de agosto de 1992, entre o então Presidente da República, Joaquim Chissano, e o líder da RENAMO, Afonso de Lacama, onde ficou assente que o Acordo de Paz seria alcançado a 1 de outubro, o que não se verificou. Foram vividos momentos de frustração em Moçambique e em Roma, respectivamente, onde decorria o processo negocial. A 4 de outubro de 1992, quando já não havia certeza da assinatura do acordo que trazia tranquilidade e harmonia entre irmãos, o então Presidente da República de Moçambique, Joaquim Alberto Chissano, e o líder da RENAMO, Afonso Macacho Marceta de Lacama, assinavam em Roma, perante várias personalidades e jornalistas, o Acordo Geral para a Paz em Moçambique. Na sua locução, Joaquim Chissano dirigiu-se aos presentes no local e ao povo moçambicano, e desse discurso extraímos o seguinte extrato.
1: O acordo que acabamos de assinar é uma vitória do povo moçambicano. Uma vitória só a ele devida ao processo de resolução do conflito que nos opunha para o alcance da paz, através da qual prosseguimos na ampliação e aprofundamento da democracia, enveredamos na reconciliação nacional e na normalização da vida da grande família moçambicana. Ao longo deste processo, que culmina hoje com a assinatura do Acordo Geral de Paz, no nosso país, a sociedade inteira exprimiu a sua preocupação pelo agravamento do conflito armado e de várias maneiras manifestou a sua ansiedade de ver o conflito terminado. Em comícios, reuniões e outros encontros populares, o povo moçambicano impeliu-nos a encontrar o mais rapidamente possível meios e formas para a restauração da paz.
0: Joaquim Chissano, então Presidente da República de Moçambique. O então líder do Movimento de Resistência Nacional Moçambicana, RENAMO, proferiu na ocasião um discurso histórico, do qual ressaltamos o seguinte trecho.
2: Hoje é um dia grande para o povo e para a pátria moçambicana. Dia que oficialmente põe termo às hostilidades entre a RENAMO e a FRELIMO. Lembramos, em primeiro lugar, os nossos irmãos mortos, todos moçambicanos, combatentes ou não combatentes, de um lado ou do outro, caídos nesta luta fratricida. Que o sangue não tenha sido derramado em vão e que sobre o seu sacrifício se venha a erguer a partir de agora uma nação renovada e reconciliada.

A assinatura do Acordo Geral de Paz para Moçambique, os discursos proferidos logo a seguir pelo presidente Joaquim Chissano e pelo líder da RENAMO, Afonso de Lacama, constituíram momentos de júbilo para a comunidade internacional e para o povo moçambicano, já gastado com a guerra. Passados 32 anos de paz, a palavra de ordem é a consolidação da unidade nacional, o combate ao terrorismo e a eliminação da pobreza absoluta em Moçambique.

0: Em uma data na história, recordamos hoje a assinatura em Roma, a 4 de outubro de 1992, do Acordo Geral de Paz para Moçambique. A redação do texto foi de Dalila Miquidade, teve a sonorização de Musa Gigalibo e a locução de Vitor Reis.
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A voz de Keijuan e Elizabeth Ventura no tema No Low. São 12 horas e 26 minutos. Esta continua a ser a presença amiga da Rádio Moçambique, emissora provincial da Zambésia. Transmitimos dos estúdios em Kilimani. Já sabem, quando forem 12 horas e 30 minutos, acompanhem as notícias no Jornal da Tarde em Cadeia Nacional.

São 12 horas e 30 minutos em toda a República de Moçambique. A sua atenção à transmissão do Jornal da Tarde. Ótima escuta.

Saudações, seja bem-vindo ao Jornal da Tarde da Rádio Moçambique. Presidente da República, Daniel Chapo, reafirma a prontidão das forças de defesa e segurança para combater o terrorismo que ameaça a paz em alguns distritos das províncias de Cabo Delgado, Niassa e Nampula. Inspeção Geral de Segurança Alimentar e Económica em Sofala desmantela na cidade da Beira um armazém com mais de 2.600

0: 600 toneladas de arroz, a embalagens adulteradas. O produto estava armazenado em condições inadequadas, com marca e logotipos falsos. E na atualidade internacional, mais de 158 milhões de brasileiros são hoje chamados às urnas para eleições gerais no país. Tópicos do Jornal da Tarde, edição de domingo, o 4 de outubro de 2026. Hoje, 4 de outubro, Moçambique recorda a assinatura do Acordo Geral de Paz entre o governo de Moçambique e a RENAMO, que pôs fim à guerra civil no país. Está na companhia de Alves Magueia na sonorização, Ernesto Chauk na edição e apresentação. Votos de ótima escuta. O Jornal da Tarde subiu de 5 para 6 o número de mortos na sequência do acidente de aviação ocorrido este sábado no distrito de Inquaba, em Cabo Delgado, tal como indica Carmona Luiz.
1: A sexta vítima perdeu a vida ontem mesmo a caminho do Hospital Provincial de Pemba, para onde estavam sendo transferidos os 16 feridos, entre graves e ligeiros, incluindo o motorista do minibus de transporte semicoletivo, ora sinistrado. O cirurgião daquela maior unidade sanitária de Cabo Delgado, Carlitos Laissone, disse que dos 16 pacientes recebidos, 3 estão nos cuidados intensivos devido ao seu estado de saúde delicado.
2: Desses 16 pacientes, internamos 14. 3 na reanimação, aqueles primeiros, que ainda são graves. E 2 internamos na ortopedia, 6 estão na cirurgia e 3 estão na pediatria. Os doentes que estão na enfermaria estão estáveis, estão a registrar melhorias, assim como uma das doentes que está na reanimação também hoje registrou melhorias significativas. Até ao momento, acredito que vão ser tratados aqui mesmo, não vai ser necessário transferir.
1: O governador de Cabo Delgado, Valista Wabo, que se deslocou ao Hospital Provincial de Pemba, conversou com alguns sobreviventes do sinistro.
3: Então, em frente tinha um caminhão estacionado. Acho que ele também assustou-se quando tentou frear no...
4: Quem que avisou ele sobre o pneu?
3: O meu irmão, está do outro lado. Que o pneu não tinha ar, só que o motorista disse que era por causa da carga. E foi o mesmo pneu que estourou.
4: Esse aviso foi dono?
3: Antes de sairmos, foi logo em Muxara.
1: No final da visita aos sobreviventes do acidente de aviação de ontem, o governador de Cabo Delgado, Valista Wabo, falou à imprensa, tendo destacado o trabalho dos profissionais da saúde, que culminou com a salvação de vidas.
5: Queremos saudar aos nossos profissionais de saúde, porque foi-nos dado um relatório aqui que qualifica da melhor forma que temos profissionais de saúde à altura na nossa província e, sobretudo, ao ter conseguido salvar este concidadão que também esteve na mesma viatura. Então, a informação é de que encontrava-se tanto esta parte da cabeça toda aberta e quase com o seu crânio quase fora, mas conseguiram recuperar. Suturaram e fizeram todo o trabalho e neste momento, e conforme também a nossa visita, vimos que ele está a recuperar de forma franca.
1: A Polícia da República de Moçambique, em Cabo Delgado, através da sua porta-voz, Eugênia Yamunsua, anunciou que está em curso uma investigação visando responsabilizar os agentes de trânsito que estiveram em serviço, já que a viatura passou por 2 postos de controle sem se detectar as deficiências mecânicas que eventualmente originaram o acidente de aviação. Carmona Luiz, em Pemba, muito boa tarde.
0: Subiu de 5 para 6 o número de mortes na sequência do acidente de aviação ocorrido este sábado no distrito de Inquaba, em Cabo Delgado. E, segundo o Inatra, em comunicado, o veículo desfitou-se e capotou depois de rebentar o pneu traseiro direito, tendo ficado imobilizado fora da faixa de rodagem. As autoridades apontam preliminarmente deficiências mecânicas, nomeadamente pneus gastos associados ao excesso de velocidade como prováveis causas do sinistro. E o condutor, que não estava habilitado para exercer atividade de transporte público de passageiros, encontra-se detido para averiguações. Desta feita, o Inato apela aos transportadores e automobilistas para a verificação do estado mecânico dos veículos e para uma condução prudente, com observância das normas de segurança rodoviária. 12 horas e 36 minutos, o presidente da República, Daniel Chapo, orientou este domingo, 4 de outubro, na cidade de Xai-Xai, província de Gaza, a ser... cerimónia central de celebração do Dia da Paz. A data assinala a assinatura em Roma, 4 de outubro, do Acordo Geral de Paz entre o governo de Moçambique e a RENAMO, que pôs fim à guerra civil no país. Na sua comunicação, a Nação, o estadista moçambicano, diz que a paz continua a ser a maior conquista coletiva dos moçambicanos na história contemporânea do país, tal como nos conta o jornalista Francisco Nelson.
6: Daniel Chiapo diz que a paz conquistada há 34 anos foi construída com sacrifício, coragem e renúncia. Por isso que deve ser regada todos os dias e em todos os locais, pois é um compromisso que cada geração deve renovar. Daí a necessidade da implementação do diálogo nacional inclusivo em curso no país. O chefe de Estado reiterou que este diálogo nacional inclusivo é um exercício e uma responsabilidade coletiva e convidou os jovens a abraçarem este espírito da necessidade da preservação da paz.
7: A paz é um compromisso que cada geração deve renovar. A paz deve ser regada todos os dias, na família, no bairro, no trabalho, amigos, familiares.
6: Daniel Chiapo sublinhou que 34 anos depois da assinatura do Acordo de Paz e Reconciliação Nacional, o governo vai continuar a trabalhar com as confissões religiosas que dia e noite fazem de tudo para a preservação da paz em Moçambique, pois só assim é que o país vai desenvolver.
7: Celebramos este aniversário sob o lema "A religião como promotora da paz e segurança". É um lema profundamente oportuno. A história da paz em Moçambique.
6: Presidente da República Daniel Chiapo e a pertinência do papel das confissões religiosas no cultivo e preservação da paz conquistada há 34 anos com a assinatura do Acordo de Paz e Reconciliação Nacional em Roma. Francisco Nelson, Cidade de Xai-Xai.
0: Presidente da República Daniel Chiapo diz que a paz continua a ser a maior conquista coletiva dos moçambicanos na história contemporânea. Felizmente, este extrato não tinha a devida qualidade e as nossas sinceras desculpas pelo fato. E o estadista moçambicano reafirmou a prontidão das forças de defesa e segurança para combater o terrorismo que ameaça a paz em alguns distritos das províncias de Cabo Delgado, Niassa e Nampula. Rogério Madede desenvolve a informação.
8: Boa tarde. O chefe do Estado diz que as forças de defesa e segurança continuam a trabalhar com determinação para eliminar todos os focos dos terroristas que, de forma esporádica, desestabilizam a população naquelas regiões. O presidente da República falava este domingo em Xai-Xai durante a comunicação à nação alusiva às celebrações do 34º aniversário da assinatura do Acordo Geral de Paz.
9: Continuaremos firmes no combate ao terrorismo, ao extremismo violento, ao crime transnacional, à corrupção e a tantos outros males, ao tráfico de droga e outros males que ameaçam a nossa integridade territorial, a nossa independência, a nossa paz e a tranquilidade das nossas populações em Cabo Delgado e em qualquer outro canto do nosso país. A paz e a segurança da nossa pátria são inegociáveis e sabemos que a paz duradoura exige segurança, mas também desenvolvimento, justiça social e oportunidade para todos os moçambicanos. Então temos que continuar solidários com os nossos irmãos que sofrem de ataques terroristas em Cabo Delgado, mas por outro lado, solidário aos jovens das forças de defesa e segurança, que 24 sobre 24 horas, junto às forças amigas de Ruanda, de Tanzânia, que estão na fronteira, incluindo a força local, continua a combater o terrorismo.
8: Na ocasião, Daniel Chiapo lançou o compromisso nacional para que todas as escolas do país passem a ensinar às crianças os valores da paz, do bem-estar e amor ao próximo.
9: Neste dia histórico, queremos lançar um compromisso nacional. Que cada escola seja uma escola de paz. Que ensinemos às nossas crianças a cultura do diálogo, da paz, os valores éticos, morais e valores patrióticos, desde crianças. Que cada família seja uma família de paz, que em casa possamos ensinar às crianças os valores do bem, os valores de paz, os valores de harmonia, os valores de comunhão, os valores de amor ao próximo, os valores de integridade, os valores de humildade, para que Moçambique seja um país com cidadãos íntegros e focados para desenvolver o país.
8: presidente da República, Daniel Chapo, este domingo em Xai-Xai. Acompanhado pela sua esposa, Guetta Chapo, ainda este domingo, o chefe do Estado participou do culto de paz que juntou crentes de diversas congregações religiosas na cidade de Xai-Xai, de onde vos falou Rogério Maded. Muito boa tarde.
0: Boa tarde, bom trabalho, Rogério Madede. Vamos recuperar o extrato onde o estadista moçambicano reafirma que a paz continua a ser a maior conquista coletiva dos moçambicanos na história contemporânea. Daniel Chapo falava na cidade de Xai-Xai durante as cerimónias centrais do Dia da Paz e que recorda a assinatura 4 de outubro de 1992 do Acordo Geral de Paz entre o governo e a RENAM. E na ocasião, o chefe de Estado considerou nobre a decisão tomada pelo povo moçambicano de substituir as armas pelo diálogo e pela paz, abrindo a partir de 1992 uma nova página na história do país. Daniel Chapo defendeu ainda que os moçambicanos devem saber escutar-se uns aos outros e privilegiar o diálogo na resolução das diferenças, destacando neste contexto a importância do diálogo nacional, inclusive.
10: Há 34 anos, os moçambicanos decidiram pela paz em vez da guerra. Hoje é necessário fortalecer a paz para construir um futuro comum de amor ao próximo, de reconciliação, de paz cada vez mais consolidada para desenvolvermos o nosso país. É neste espírito que estamos a implementar o diálogo nacional inclusivo. O verdadeiro diálogo não começa quando todos concordamos. Pelo contrário, começa quando, apesar das nossas diferenças, decidimos sentarmos à mesma mesa e procurar aquilo que serve para desenvolver Moçambique e para todos os moçambicanos. O diálogo nacional inclusivo é um exercício de maturidade nacional do povo moçambicano.
0: Presidente da República falando esta manhã nas celebrações do Dia da Paz e este ano realizadas na cidade de Xai-Xai, província de Gaza, e estas cerimónias refletiram-se um pouco por todo o país e a comunidade de Santo Egídio e Nampula observa que a insurgência em algumas regiões do norte do país e os atos de violência nas comunidades retardam a continuação dos projetos de desenvolvimento, colocando abaixo as conquistas alcançadas para a preservação da paz em Moçambique. Otávio Fonseca.
11: O posicionamento foi expresso neste domingo pelo representante da comunidade de Santo Egídio em Nampula, Américo Sardinha, durante as celebrações do 4 de outubro, Dia da Paz. Américo Sardinha disse que a paz não é apenas o calar das armas, mas sim a liberdade, a paixão e a união de todos os moçambicanos.
12: A paz constrói-se não apenas com os gestos de um momento, cresce nas nossas escolhas de cada dia. E a primeira é recusar a corrupção, mantendo as mãos limpas. Como líderes religiosos, como autoridades, precisamos de nos comprometer com eles, transmitindo-lhes que a paz é o futuro, enquanto a violência e as armas representam um recuo para um mundo velho e contribuem para destruir a terra, não para a nossa casa comum.
11: Já o secretário de Estado na província de Nampula, Fernando Bemani, destacou o papel desempenhado pela comunidade de Santo Egídio na mediação do conflito armado que durou 16 anos.
13: O conceito da paz evoluiu e engloba, sobretudo, a promoção de melhores condições de vida nas famílias e na sociedade em geral. Por isso, muito além da mensagem que contribuam para preservar, promover e difundir a cultura de paz, devemos agir com ações concretas na nossa vida cotidiana, na comunidade, na família, no setor de trabalho e na nossa interação e relacionamento uns com os outros.
11: Secretário de Estado na província de Nampula, Fernando Bemani. Recorde-se que o Dia da Reconciliação Nacional em Moçambique é celebrado a 4 de outubro, marca um momento crucial na história moderna do país, a assinatura do Acordo Geral de Paz em 1992, que pôs oficialmente fim a uma brutal guerra civil de 16 anos entre o governo e o movimento da oposição RENAMO. Otávio Fonseca, Nampula.
0: Moçambicanos são chamados a reforçar o espírito de união e coesão social como um dos caminhos da consolidação da paz, criando assim um ambiente favorável para a implementação de iniciativas de desenvolvimento no país. Telemanhã.
14: São apelos do secretário de Estado na província de Maputo, Henrique Bongés, que falava este domingo, após depositar uma coroa de flores no monumento erguido em memória aos heróis nacionais por ocasião do Dia da Paz.
15: Temos que continuar a cultivar a unidade nacional, continuarmos a cultivar cultura de trabalho, tirarmos o ódio e a inveja das pessoas. Porque quando uma pessoa tem ódio, basta ver o outro já prosperar, este indivíduo começa a criar confusões. E apelamos à nossa província para permitir que cada um de nós comece a paz na sua casa. Porque a independência econômica que nós precisamos, um dos elementos essenciais para a sua efetivação é a paz.
14: Ainda no local, o governador da província de Maputo, Manuel Tulle, defendeu que não há intervalo de descanso. A paz deve ser construída diariamente e por todos.
16: Como moçambicanos, como cidadãos, temos que continuar a construir todos os dias a paz dentro dos nossos corações, dentro das nossas famílias, paz dentro das nossas aldeias, dos distritos, da província e do país no geral. Portanto, só assim, construindo diariamente, é que nós podemos continuar a viver em paz. E cada um possa trabalhar e produzir para a sua família e dar sua contribuição para toda a população. E nós, como governo, continuaremos a fazer a nossa parte.
14: E para que esta paz continue sólida, urge igualmente garantir a ordem e tranquilidade públicas, para as quais o comandante provincial da PRM em Maputo pede colaboração das comunidades.
17: Apelamos à população para pautar pelo civismo, urbanismo e, sobretudo, garantir que esta paz seja efetiva. Uma paz que traduz no amor, carinho e, sobretudo, aproximar e ver o seu próximo como irmão.
14: Comandante provincial da PRM em Maputo, Rosário Miquitaio, e a necessidade de uma contínua colaboração entre a corporação e as comunidades para a consolidação da paz, paz esta celebrada.
0: O Jornal da Tarde da Rádio Moçambique, no seu receptor, e a indicação de que moçambicanos são chamados a reforçar o espírito de união e coesão social como um dos caminhos de consolidação da paz, criando assim um ambiente favorável para a implementação de diversas iniciativas para o desenvolvimento. E na cidade de Maputo, o secretário de Estado exorta diferentes forças vivas da sociedade à construção e consolidação da paz em prol da convivência harmoniosa e pacífica. Joana Mauai.
18: O secretário de Estado na cidade de Maputo enaltece o contributo das confissões religiosas na busca pela paz no país através de mensagens de esperança, solidariedade, tolerância e reconciliação. Vicente Joaquim apela, por isso, ao envolvimento conjunto das diferentes forças da sociedade na construção e consolidação da paz em prol de uma convivência harmoniosa e pacífica.
19: Por isso, ao celebrarmos esta data, somos chamados a refletir sobre o contributo que cada cidadão, cada instituição e cada organização pode dar para preservar a paz e a segurança no nosso país. Hoje, estamos presentes nesta Praça dos Heróis Moçambicanos, não para cavar as feridas ou mexer com a sensibilidade de um ou de outro, mas para, em conjunto, agradecer o esforço mútuo na busca constante pela paz para o nosso país. Por isso, é nosso direito e dever dizer obrigado a todas as forças vivas pela luta incansável pela paz.
18: Vicente Joaquim falava hoje em Maputo, após fazer o depósito de uma coroa de flores alusiva às celebrações do 4 de outubro, Dia da Paz. Por sua vez, o presidente do Conselho Municipal de Maputo, Razak Manique, destacou os trabalhos levados a cabo pela edilidade como uma das garantias do bem-estar dos cidadãos.
20: O Conselho Municipal está empenhado em solucionar aquelas que são as preocupações da nossa população, lá no bairro, lá onde reside o grande problema, lá onde reside a falta, é lá onde estamos. E para isso é importante que todos nós juntos, porque sozinho o Conselho Municipal não vai poder fazer. É importante que todos nós trabalhemos para organizar esta cidade.
18: Já em representação das confissões religiosas, Ernesto Manhissa apela a cada cidadão para que assuma a responsabilidade de promover e preservar a paz na sociedade através de diferentes ações.
21: Sabemos que as armas já se calaram, pelo menos as armas da guerra, mas é necessário que desarmemos as nossas mentes, os nossos corações e, acima de tudo, o nosso vocabulário. É necessário que entre todos os intervenientes tenha o vocabulário paz, tenha dentro de si, dos seus corações, dentro das suas mentes, a paz, porque a paz começa em nós mesmos.
18: O 34º aniversário da assinatura dos Acordos Gerais de Paz, que hoje se comemora, simboliza o fim da guerra civil após 16 anos de conflito armado entre o governo de Moçambique e a RENAMO.
0: O chefe adjunto da Brigada Central da FELIMO de Assistência à Província de Teta apela para uma união de esforços de modo a permitir a conquista da independência económica no país de Arinda Matavel.
2: Segundo Danilo Teixeira, nesta nova era da FELIMO, é importante que todos os membros realizem as suas atividades com o intuito de melhorar cada vez mais a vida da população. Danilo Teixeira fez este e outros pronunciamentos este sábado, na abertura da 8ª Sessão Ordinária do Comitê Provincial da FRELIMO, onde enfatizou sobre a importância da disciplina, organização, união e coesão no seio do partido.
4: Nesta sessão, também devemos aproveitar para fazer uma análise, uma avaliação genuína, apontar o que vai bem, o que vai mal e identificar soluções para o que vai mal. Nós temos que ter consciência de que a FRELIMO tem uma grande responsabilidade diante da nossa sociedade, diante do nosso país, e cada vez mais devemos nos organizar para responder aquilo que são os desejos do povo nesta nova era, seguindo aquilo que é o exemplo do camarada presidente Daniel Francisco Chávez.
2: Chefe adjunto da Brigada Central da FRELIMO de Assistência à Província de Tete, Danilo Teixeira, e a necessidade de uma união em prol da melhoria das condições de vida da população nesta nova era. Por seu turno, o primeiro secretário do Comitê Provincial da FRELIMO, Cláudio Roda, falou do compromisso com o bem-estar da população que está patente em cada membro do partido.
22: Este exercício de balanço deve ser encarado com sentido de responsabilidade, espírito crítico e abertura ao diálogo. Não se trata apenas de apresentar relatórios, mas, sobretudo, de refletirmos coletivamente sobre o trabalho realizado, os desafios encontrados e as respostas que conseguimos construir.
2: Dentre vários aspectos, a 8ª Sessão Ordinária do Comitê Provincial da FRELIMO serviu para apresentação, balanço e aprovação das atividades do Partido e Conselho Executivo Provincial no primeiro semestre do presente ano. De Tete, de Olinda Matavel.
0: Jornal da Tarde, a Inspeção Geral de Segurança Alimentar e Económica em Sofala desmantela na cidade da Beira um armazém com mais de 2.600 toneladas de arroz a embalagens adulteradas. O produto estava armazenado em condições inadequadas, com marca e logotipos falsos. Jorge John.
23: No interior do armazém, pertencente a um grupo de empresários indianos, a equipa de inspetores encontrou uma máquina de embalagem e arroz posto a secar numa lona estendida no chão, no meio de imundície. O delegado provincial da Inspeção Geral de Segurança Alimentar e Económica em Sofala, Inocêncio Vilimo, descreveu a situação como um atentado à saúde pública, anunciando o encerramento temporário do estabelecimento. Vilimo disse que, dada a gravidade das infrações, serão tomadas outras medidas, incluindo a responsabilização criminal.
24: Encontramos cerca de 465 fardos de sacos para embalar o arroz. Encontramos maquinarias para ensacamento do arroz. A unidade é de armazenamento apenas, não de processamento. É uma atividade ilegal, porque a marca deles é prima, eles adquirem arroz da marca OK e fazem o transpasse do arroz da marca OK para os sacos prima. Vamos envolver as outras entidades, o Ministério Público, o CERNIC, e eles estão devidamente notificados. Neste momento, preventivamente, nós suspendemos as atividades dessa unidade de armazenamento de arroz.
23: Ainda se está por apurar há quanto tempo o armazém em causa servia para embalar fraudulentamente arroz para a venda, porém sabe-se que a sua descoberta foi graças a uma denúncia anônima. Jorge Johnny, na Beira.
0: Vamos fritar a atualidade internacional. Eleições no Brasil. Mais de 158 milhões de brasileiros são hoje chamados às urnas para as eleições gerais no país em que se procura eleger o próximo presidente. Alexandre Manhessa.
1: O presidente Luiz Inácio Lula da Silva procura reeleição aos 80 anos e o seu quarto mandato, enquanto o senador Flávio Bolsonaro, filho do ex-presidente Jair Bolsonaro, tenta devolver o poder ao campo bolsonarista 4 anos depois da derrota do pai contra o mesmo adversário. O especialista em relações internacionais e diplomacia, Hilário Chacate, considera que estas são as eleições difíceis e de ajuste de contas por parte da ala bolsonarista.
3: Estamos diante de uma eleição extremamente difícil, que vai ser bastante renhida e que não se pode projetar com muita precisão quem poderá vencer.
1: Hilário Chacate prevê igualmente a realização de uma possível segunda volta, por considerar que os candidatos não poderão obter os necessários mais de 50%.
3: Há uma possibilidade clara de não termos o vencedor logo no primeiro turno, que é este que está a acontecer hoje, mas que poderemos ter um vencedor, claro, mas sem número suficiente de votos para poder assumir a presidência e forçar que se realize o segundo turno, que está previsto para dia 25 de outubro do mês em curso. E nesta segunda volta, prevejo que Lula venha a sagrar-se vencedor dessas eleições.
1: O voto é obrigatório para todos os cidadãos alfabetizados dos 18 aos 70 anos, mesmo que estejam emigrados, sendo que estes apenas elegem o presidente e o vice-presidente da República. Em Moçambique, estão inscritos 560 eleitores que já estão a votar neste domingo no Instituto Guimarães Rosa, na cidade de Maputo. A nossa reportagem acompanhou as primeiras horas da votação. Os eleitores ouvidos qualificam o processo como tranquilo.
5: Meu nome é Alder Santos, já votei. O processo é extremamente simples, é uma urna eletrônica, muito tranquilo, e espero que seja também transparente, como tem sido nesses 11 anos.
6: Adriano Luiz Mazetti, a carta que chegou, como é que foi o processo de votação?
7: Não, excelente, excelente, tá? Então ali uma equipe bem preparada para nos receber, tá bem? Tá muito calmo, tranquilo, e vamos ver se é a mudança.
25: Meu nome é Roberta, o processo foi extremamente tranquilo, acho que eu fiquei 2 minutos aqui. Eu não tenho muito a dizer, sabe que é um assunto delicado, mas está entregue nas mãos de Deus.
1: Para além de Lula da Silva e Flávio Bolsonaro, concorrem ainda alguns nomes relativamente fortes, como Romeu Zema, Augusto Cury, Ronaldo Caiado e Renan Santos, que em conjunto não ultrapassam os 10% nas sondagens, mas cujos votos podem ser decisivos para levar a eleição a uma segunda volta.
0: Fique com algumas notas do livro Alagúrdia, de António Barros e Louxi, na voz de Adérito Macaia.
26: Na última quarta-feira foi apresentado Alagúrdia, de António Barros e Louxi. O livro reúne 41 histórias em 121 páginas. São histórias inspiradas nas memórias de António Barros, pai, conhecido pelo humor e pelas expressões que inventava. O coautor, Louxi, explica o significado atribuído à palavra alagúrdia e fala do humor como um dos elementos centrais da obra.
27: Este livro é uma reverência ao riso. Por isso, quando ler, liberte-se, expresse essa alegria autêntica. Ria. Ria porque é verdade que o sorriso e a sua elegância genuína é cativante. Só que o sorriso deixou-se contaminar e hoje comporta outras nuances.
26: Histórias que durante anos circularam pela palavra falada passam agora para o papel, uma forma de manter viva a memória de uma figura ligada à vida familiar e social, particularmente na Zambésia. E é precisamente o filho de António Barros, pai, também coautor da obra, quem recorda a origem do título e a importância dessa palavra na memória do pai.
0: O Jornal da Tarde da Rádio Moçambique fica por aqui. Amigo ouvinte, esteve na companhia de Alves Magaia na sonorização, Ernesto Chouque na edição e apresentação. Boa tarde.

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2: Estimado ouvinte, boa tarde. O secretário de Estado na Zambésia, Avelino Mushini, exorta os moçambicanos a preservarem o legado da paz através do diálogo permanente, amor ao próximo e respeito pelas diferenças. Conselho Municipal de Climani na Zambésia prevê limpar e desobstruir 15 quilômetros de valas de drenagem ao nível dos bairros, visando evitar inundações urbanas durante a época chuvosa e eclosão de doenças de origem hídrica. A Organização Nacional de Professores, ONP, em Climane, promove um torneio de futebol envolvendo 21 escolas. Começa agora a primeira edição do Jornal da Zambésia da Rádio Moçambique. Está com Rizik Zacarias na edição e a apresentação, Jacimilton Ernesto nos cuidados técnicos de estúdio. Jornal da Zambésia da Rádio Moçambique em antena. O secretário de Estado na Zambésia, Avelino Mushini, exorta os moçambicanos a preservarem o legado da paz através do diálogo permanente, amor ao próximo e respeito pelas diferenças. É um assunto para acompanhar daqui a pouco. Para já, vamos às notícias. Mais de 480 mil crianças deverão ingressar na primeira classe no próximo ano letivo na província da Zambésia. O número representa um crescimento de 1,5% comparativamente ao presente ano letivo, em que foram matriculadas 475 mil crianças. Os dados foram avançados pelo porta-voz da Direção Provincial de Educação na Zambésia, Kaunda Mutekomala. O nosso entrevistado explica que o facto resulta das projeções do número de crianças que completam 6 anos até junho. As matrículas para os novos ingressos da primeira classe iniciaram na quinta-feira. O setor apela aos países encarregados da educação para que inscrevam atempadamente as crianças. O Instituto Nacional de Meteorologia na Zambésia antevê até segunda-feira o abrandamento dos chuviscos que se fazem sentir na província. O meteorologista do INAM na Zambésia, Arcanjo Árabe, refere que alguns distritos como Climane, Milange, Pebane, Namakurra, Mucuba, Gurue e Maganja da Costa, a chuva poderá cessar este fim de semana e noutros poderá prolongar-se até amanhã, segunda-feira. A chuva deve-se a um sistema de altas pressões atmosféricas que está a influenciar o estado do tempo desde quinta-feira. O delegado do emissor provincial da Zambésia da Rádio Moçambique enaltece o papel desempenhado pelos profissionais falecidos na consolidação da emissora. Arlindo Mustafa considera que os trabalhadores falecidos ao longo do tempo tiveram uma grande contribuição no crescimento do emissor provincial da Zambésia da Rádio Moçambique. Arlindo Mustafa falava este sábado no cemitério da Dona Ana em Climane, no contexto dos 51 anos da Rádio Moçambique, invocando a memória dos trabalhadores falecidos. Desde 1994, a altura em que a Rádio Moçambique foi transformada em empresa pública, o emissor provincial da Zambésia perdeu, por morte, perto de 10 profissionais de diferentes áreas, deixando a empresa mais pobre. Entra em funcionamento em dezembro o bloco operatório do Centro de Saúde de Xinde, ao sul da província da Zambésia. Trata-se do primeiro bloco operatório do distrito de Xinde. A informação foi avançada pelo diretor distrital de saúde, Mulher e Ação Social de Xinde, António Tembe. Segundo a fonte, as obras do edifício estão praticamente concluídas e prevê-se que o bloco seja equipado este mês. O bloco operatório do Centro de Saúde de Xinde poderá beneficiar a mais de 110 mil habitantes que atualmente recorrem a Marromeu ou Climane à procura de serviços de cirurgia, principalmente para as cesarianas. Alguns cidadãos em Climane e na Zambésia criticam a venda de combustíveis em locais inapropriados e a preços especulativos. Argumentam que a situação afeta a atividade econômica, sobretudo do setor informal. Costa Luiz, criador de frangos em Climane, afirma que a escassez de combustíveis limita o transporte de ração e alocação de frango no mercado. O Ministério Público na Zambésia reitera, entretanto, o apelo aos cidadãos para o abandono da venda informal de combustíveis e a preços especulativos por constituírem crime. O Machadja de Mucuba confirma a desqualificação da pool de apuramento em futebol pela zona centro do país de acesso ao Moçambola do próximo ano. A confirmação é do secretário-geral interino do clube Machadja de Mucuba, João Inchacaça, numa entrevista à Rádio Moçambique. A fonte explica que a Federação Moçambicana de Futebol considerou improcedente o recurso submetido pela turma militar para regularizar o licenciamento. Por outro lado, foram detectadas irregularidades administrativas sobre a composição dos órgãos sociais e a falta das assembleias gerais regulares do clube. O Machadja de Mucuba é o vencedor do Campeonato Nacional de 2ª Divisão, fase provincial da província, com vaga direta a pool de apuramento ao Moçambola. No entanto, está vedado devido a irregularidades no licenciamento do clube. O Ferroviário de Climane, classificado em terceiro lugar, substitui o Machadja de Mucuba. O MM Legend recebe este domingo em Climane o Planície de Mpado e de Tete pela Série A, o Ferroviário pela B, defronta a Associação Desportiva Xingal de Tete. O secretário de Estado na Zambésia, Avelino Mochina, exorta os moçambicanos a preservarem o legado da paz através do diálogo permanente, amor ao próximo e respeito pelas diferenças. Falando este domingo na Praça dos Heróis em Climane, o secretário de Estado na Zambésia apelou à sociedade moçambicana para consolidar os ganhos da paz como condição primordial para o desenvolvimento socioeconômico. Avelino Mochini reafirmou que a manutenção da paz é um compromisso coletivo de todos os cidadãos.
3: Não permitam que diferenças religiosas, políticas, culturais ou sociais sejam utilizadas para colocar irmãos contra irmãos. Sejam agentes do diálogo, do respeito, da solidariedade e da reconciliação. Rejeitem a violência e a desinformação. Cabe-vos igualmente a missão de promover ambientes de diálogo e da convivência harmoniosa, construindo a confiança entre nós. Paremos com discursos de ódio e todas as formas de extremismo. Às famílias, recordamos que a educação para a paz começa em casa.
2: Convida a sociedade a abraçar o projeto de paz e reconciliação nacional.
3: E gostaria de convidar a todos a abraçarmos a paz e a disseminarmos mensagens da fé, do amor, esperança, tolerância, reconciliação e perdão. Cada um de nós que seja uma voz contra a violência e a intolerância e uma força ativa na construção da concórdia, no resgate dos valores morais.
2: Avelino Mochini, secretário de Estado na Zambésia. O Conselho Municipal de Climane na Zambésia prevê limpar e desobstruir 15 quilômetros de valas de drenagem ao nível dos bairros, visando evitar inundações urbanas durante a época chuvosa e eclosão de doenças de origem hídrica. O facto foi avançado pelo vereador de saneamento no Conselho Municipal de Climane, Felipe Ribeiro. Neste momento, a edilidade já limpou 7 quilômetros de valas de drenagem para permitir o normal escoamento de águas pluviais.
4: Anteriormente, nós tínhamos uma previsão de tempo que, portanto, indicávamos que teríamos chuva nos finais e nos princípios de outubro. Então, para nos prevenirmos destas chuvas, para que não tenhamos a nossa cidade inundada, portanto, nós avançamos com um trabalho que é de desobstrução dessas valas de drenagens e canais de esgoto dentro da nossa urbe. Então, acionamos o nosso braço operativo, que é a Empresa Municipal de Saneamento, a EMUSA neste caso, e que foi e está trabalhando neste desiderado.
2: O vereador de saneamento diz que o trabalho de limpeza e desobstrução de valas de drenagem é contínuo e tem por objetivo a prevenção de inundações e doenças próprias da época chuvosa que se avizinha.
4: Bem, primeiro é porque ajuda-nos a escoar a água e não teremos a situação de inundações como nós em algum momento temos assistido quando temos a época chuvosa e de chuvas intensas. Depois, porque, portanto, ajuda-nos também em termos de higiene. Não teremos a situação de ter resíduos sólidos, portanto, dentro das valas de drenagem, o que pode posteriormente causar as águas estagnadas e posteriormente teremos a situação de doenças de origem hídrica. Portanto, é mesmo para preservar estas doenças, mas também para termos escoamento de água normal e não termos risco de termos já águas paradas dentro dos nossos bairros.
2: Felipe Ribeiro, vereador do saneamento no Conselho Municipal de Climane. A Organização Nacional de Professores ONP em Climane, província da Zambésia, promove um torneio de futebol envolvendo 21 escolas do distrito em ambos os sexos. Abnero Charnenko.
5: São algumas escolas de nível secundário, primário e instituições de ensino de nível básico. Deste universo de 21 escolas, 6 estão no futsal masculino. A secretária executiva do secretariado distrital de Climane da ONP, Maria Fernando, diz que um dos objetivos é aproximar os professores à comunidade.
6: Para aproximar os professores da comunidade, então escolhemos campos que estão junto à comunidade, que é o campo de Xirangano, 11 Irmãos, alguns jogos, Boa Vista, o campo da UP e Mariana. Para futsal foi no ginásio do Amor de Deus e no ginásio da Patrícia Lumumba. Para nós, como ONP, estamos a conseguir alcançar o objetivo, porque o nosso principal objetivo era de promover o desporto na classe do docente e aproximarmos-nos mais dos docentes e aproximar os professores da comunidade. Além disso, também a prática de desporto, nós já sabemos, né? Saúde, desporto é saúde. E os professores estão a aderir, a comunidade apoia a iniciativa, o governo também apoia a iniciativa. Então tem sido positivo, muito positivo.
5: Neste momento, o torneio que teve início em julho passado caminha para o fim. O torneio é igualmente alusivo ao Dia dos Professores, que se assinala a 12 de outubro.
6: No dia 5 serão as meias finais e no dia 10 serão as finais. Então estamos nas questões organizacionais em relação às premiações. Nas meias finais para feminino vão cruzar a ZIP 1 de Quelimane contra a ZIP da Escola Básica do Sangare Veira. É o primeiro jogo e depois teremos a ZIP do Qualane contra a ZIP do Cololo. Para o masculino temos a Escola Secundária de Sangare Veira contra a Escola 17 de Setembro, a ZIP 17 de Setembro, e a Escola Secundária de Namunho contra a Escola Secundária Eduardo Mondlane. Para futsal, a modalidade é de todos contra todos e vamos ver em relação às pontuações quem fica em primeiro, segundo e em terceiro lugar.
5: Maria Fernando, secretária executiva da ONP do Distrito de Climane, na Zambésia.
2: Secretário de Estado na Zambésia, Avelino Mushini, exorta os moçambicanos a preservarem o legado da paz através do diálogo permanente, amor ao próximo e respeito pelas diferenças. O Conselho Municipal de Climane na Zambésia prevê limpar e desobstruir 15 quilômetros de valas de drenagem ao nível dos bairros, visando evitar inundações urbanas durante a época chuvosa e eclosão de doenças de origem hídrica. A Organização Nacional de Professores, ONP em Climane, promove um torneio de futebol envolvendo 21 escolas. Está tudo dito, Rizik Zacarias editou e apresentou com a sonorização de Jacimilton Ernesto. Foi um gosto tê-lo feito companhia.
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1: Está completo o Jornal da Zambézia, primeira edição para hoje, domingo, 4 de outubro de 2026. São 13 horas e 15 minutos. Passamos a apresentar o bloco das informações de utilidade pública. A Assembleia Provincial da Zambézia, um órgão de representação democrática, deliberativo e de governação descentralizada provincial, marcou para os dias 14, 15 e 16 de outubro corrente, com início pelas 8 horas, a realização da 4ª Sessão Plenária da Assembleia Provincial. Ao abrigo do número 1 do artigo 23 da Lei 6/2019, de 31 de maio, estão convidados todos os cidadãos interessados em participar na referida sessão para se inscreverem na Secretaria da Assembleia Provincial até o dia 13 de outubro corrente, nas horas normais de expediente. Os lugares disponíveis são limitados.
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os DXM, o tema Matraquei, são 13h37, Rádio Moçambique, emissora provincial da Zambésia. Transmitimos dos estúdios em Climane, espaço de música variada em tarde dominical, dia de festa, dia da paz Moçambique, dia que recordamos, lembramos o fim do conflito armado que colocou frente a frente o governo de Moçambique e Renamo durante cerca de 16 anos. Continuamos a oferecer-lhe música variada. Convidamos aqui a voz de Epai Chozuan e este é Bari Bari.

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1: A voz de Dicente, este volta, amor, jovem músico zambesiano a marcar presença neste espaço de música variada em tarde de domingo.
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1: E a altura de convidarmos a voz do angolano Gerilson Israel e o tema Estou Paiado, numa altura em que são 13 e 47 minutos.

voz de Gerilson em Israel a marcar a ponta final deste espaço de emissão em português aqui nas antenas da Rádio Moçambique, emissora provincial da Zambésia. Amigo ouvinte, receba as despedidas de Hamilton António. Faço votos de uma excelente sintonia a este espaço, a este canal. O meu próximo encontro fica marcado para uma próxima ocasião. Tchau, tchau. Tchau, tchau. Saio e vou deixá-lo ficar com a voz de Pato e o tema Povo de Angola.

0: E é o regresso do jornalista Ernesto Chauk para mais um serviço noticioso. Mais uma vez, boa tarde.
1: Olga da Glória, ouvinte, boa tarde. Subiu de 5 para 6 o número de mortes na sequência do acidente de aviação ocorrido neste sábado no distrito de Anquaba, em Cabo Delgado. Jornalista Carmona Luiz.
2: A sexta vítima perdeu a vida ontem mesmo a caminho do Hospital Provincial de Pemba, para onde estavam sendo transferidos os 16 feridos, entre graves e ligeiros, incluindo o motorista do minibus de transporte semicoletivo. O governador de Cabo Delgado, Valista Wabo, falou à imprensa, tendo destacado o trabalho dos profissionais da saúde, que culminou com a salvação de vidas.
3: Queremos saudar aos nossos profissionais de saúde, porque foi-nos dado um relatório aqui que qualifica da melhor forma que temos profissionais de saúde à altura na nossa província.
2: Polícia da República de Moçambique, em Cabo Delgado, através da sua porta-voz, Eugênia Yamunsua, anunciou que está em curso uma investigação visando responsabilizar os agentes de trânsito que estiveram em serviço, já que a viatura passou por 2 postos de controle sem se detectar as deficiências mecânicas que eventualmente originaram o acidente de viação. Carmona Luiz, em Pemba, muito boa tarde.
1: Presidente da República, Daniel Chapo, reafirma a prontidão das forças de defesa e segurança para combater o terrorismo que ameaça a paz em alguns distritos das províncias de Cabo Delgado, Niassa e Nampula. O chefe de Estado diz que as forças de defesa e segurança continuam a trabalhar com determinação para eliminar todos os focos dos terroristas que, de forma esporádica, desestabilizam a população naquelas regiões.
4: Continuaremos firmes no combate ao terrorismo, ao extremismo violento, ao crime transnacional, à corrupção e a tantos outros males, ao tráfico de droga e outros males que ameaçam a nossa integridade territorial, a nossa independência, a nossa paz e a tranquilidade das nossas populações em Cabo Delgado e em qualquer outro canto do nosso país. A paz e a segurança da nossa pátria são inegociáveis. E sabemos que a paz duradoura exige segurança, mas também desenvolvimento, justiça social e oportunidade para todos os moçambicanos. Então temos que continuar solidários com os nossos irmãos que sofrem de ataques terroristas em Cabo Delgado, mas, por outro lado, solidário aos jovens das forças de defesa e segurança, que 24 sobre 24 horas, junto às forças amigas de Ruanda, de Tanzânia, que estão na fronteira, incluindo a força local, continuam a combater o terrorismo.
1: O presidente da República falava este domingo em Xai-Xai durante a comunicação à nação, alusiva às celebrações do 34º aniversário da assinatura do Acordo Geral de Paz. Na ocasião, Daniel Chapo reafirmou a importância da paz, do diálogo e da reconciliação nacional como condições fundamentais para o desenvolvimento de Moçambique. Os moçambicanos residentes na África do Sul defendem a preservação da paz e da reconciliação nacional como pilares essenciais para que o país alcance a independência económica. Correspondente Eduardo Figurão.
5: Jonas Sitoy, residente em Joanesburgo, sublinha que a paz deve começar em cada cidadão, sendo um dever de todos contribuir para o progresso da nação.
6: Para que a independência econômica seja uma realidade, busquemos a paz nos nossos corações e devemos abster-se da violência, ódio entre os moçambicanos.
5: Opinião partilhada por Paulo Quave, a viver a Rosettenville, nos arredores de Joanesburgo. Quave lembra que a estabilidade no país é um convite ao regresso dos moçambicanos na diáspora.
7: Já é o momento de nós voltarmos já a investir no nosso país.
5: Este ano, em território sul-africano, as celebrações oficiais do 4 de outubro foram canceladas. Na base da decisão estão receios associados a ameaças e ações de grupos radicais sul-africanos de cariz anti-imigração. Rádio Moçambique, Eduardo Figurão, Joanesburgo.
1: A comunidade de Mutambarico, na localidade de Chitunga, zona mineira do distrito de Manica, denuncia a ocorrência de atos de criminalidade numa área considerada de terras ociosas. Daniel Oliveira.
8: Segundo os moradores, o espaço tem sido usado como esconderijo e palco de ações criminosas, situação que está a gerar preocupação entre a população. A população defende que o direito de uso e aproveitamento da terra do AT, de 141 hectares, atribuído ao agricultor, seja redimensionado ou até retirado, alegando que a área não está a ser aproveitada. O líder do povoado Pacícubo Sandizonde e o morador Timóteo apelam às autoridades para que adotem medidas urgentes com vista a recuperar a segurança e devolver a tranquilidade à população de Mutambarico. De Chimoio, Daniel Oliveira.
1: Na atualidade internacional, mais de 158 milhões de brasileiros são chamados às urnas este domingo para as eleições gerais, num escrutínio marcado pela forte polarização entre o atual presidente Luiz Inácio Lula da Silva e o senador Flávio Bolsonaro. Além de escolherem o próximo chefe de Estado, os eleitores brasileiros vão eleger governadores, senadores e deputados federais, estaduais e distritais. A disputa presidencial surge altamente equilibrada, com as sondagens a apontarem para um empate técnico entre os dois principais candidatos. Foram as notícias das 14 horas. Próximas quando forem 18 horas. 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

0: Ora, viva, amigo ouvinte, é sempre bom voltar a cruzar os caminhos entre as nuvens na boleia de haste microfone da Rádio Moçambique, emissão provincial da Zambézia. Este é o programa Qual é a Tua Cena, uma iniciativa da Rádio Moçambique que recebe o apoio do Fundo das Nações Unidas para a Infância, UNICEF. E nós vamos até muito perto das 14h30 minutos aqui nos estúdios da Rádio Moçambique.
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0: Hoje no programa Cola a Tua Cena vamos acompanhar a rádio novela Os Caminhos e Escolhas, aqui nos estúdios da Rádio Moçambique. Eu sou José Milton Ernesto, como disse anteriormente, nós vamos até muito perto das 14h30. Hoje vamos acompanhar Caminhos e Escolhas, a rádio novela da Plataforma de Participação de Adolescentes e Jovens, uma iniciativa da Rádio Moçambique que recebe o apoio do Fundo das Nações Unidas para a Infância, UNICEF. Desde já, amigo ouvinte, convido a acompanhar esta rádio novela dos Adolescentes e Jovens da Plataforma de Participação de Adolescentes e Jovens da Zambésia. Portanto, amigo ouvinte, muito obrigado pela preferência e obrigado por estar ligado à Rádio Moçambique neste exato momento. Um dia fresco para a cidade de Climane e é bom aproveitar aí estando com a família, não é? Hoje é domingo, um feriado, dia da paz, não é? É importante que nós possamos refletir juntos e também possamos reforçar, não é, a união entre familiares, amigos e todos nós, pois, lutamos pela paz. Então, cá estamos nós para mais um dia dominical e vamos aproveitar da melhor forma possível com a família ao lado. Se estás aí, então, debaixo do cajueiro, onde quer que esteja, fica aí com a família, conta histórias lá dos tempos lá passados, não é? Portanto, é sempre bom estar aqui com o amigo ouvinte e nós vamos acompanhar desde já a rádio novela para lhe fazer companhia até muito perto das 14h30 aqui na Rádio Moçambique, Zambésia. O ouvinte pode acompanhar-nos através do sítio eletrónico www.rm.co.mz e também através das nossas frequências moduladas de 97.8 para a cidade de Climane, Mucuba, terra onde os caminhos se cruzam, Moçambique se abraça, estamos em 91.6 MHz por segundo, Murrumbala estamos em 90.0 MHz, terra do Xaguru estamos em 88.1 MHz, Milange 89.2 MHz, Alto Molokwe, nós estamos em 98.7 MHz, Findi 88.5 MHz e na Rádio Desporto 88.2 MHz. O amigo ouvinte pode acompanhar nossa emissão em tempo real, como disse anteriormente, através do sítio eletrônico www.rm.co.mz. Agora sim, vamos acompanhar a radionovela Caminhos e Escolhas. Boa tarde e boa escuta.
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0: Está a começar mais um episódio do radiodrama Caminhos e Escolhas. Cada decisão conta. Na Vila Esperança, o dia está calmo. O mercado está pouco movimentado. Na rua principal, só se ouve o chilrear dos pássaros e o sopro leve do vento. Na escola, a professora Teresa fala aos seus alunos sobre o aproveitamento do trimestre.
1: Pois bem, meninos, este trimestre não foi lá muito bom para algum de vocês. Há tendência em baixar de desempenho. Vejam lá.
2: Tenho certeza que não sou eu.
3: Nunca se sabe, Dário. Há sempre dias sim e dias não na vida.
4: Hoje é o meu dia sim.
3: Também do jeito que tu maras, só podes vir a dispensar a todas, bro.
4: Dispensar talvez não, mas chumbar é que não.
1: Senhor Dário e a Dona Helena, podem partilhar vossa conversa conosco?
3: Desculpa, professora, não foi nada. O Dário é que está a gabar-se de ter boas notas.
1: Na verdade, ninguém está muito bem, mas há quem está pior. O Miro, por exemplo, em 3 meses não conseguiu ter uma única nota positiva.
5: Está tudo bem, professora. Vou recuperar.
1: Como assim está tudo bem? Estás péssimo em todas as disciplinas, menino.
4: Vais envelhecer aqui, bro. A malta vai bazar para outras classes.
3: Dário, não te conhecia assim.
5: Deixa estar, Lena. Ele tem razão.
1: Eu vou falar com outros professores para adotarmos um plano de recuperação para os alunos. Vamos ver se damos uma chance de melhorarem essas notas.
4: Boa, Miro. Agradeço à professora por isso.
5: Eu estou bem. Vou melhorar. Estou bem. Até amanhã.
1: Até amanhã como? Ainda não tocou para a saída, Miro.
5: Ainda? Desculpa, professora. Está tudo bem.
3: Ya, Miro parece que está quieto. Notas baixas, puseram-te baralhado meu. A malta sempre dizia, vamos lá marar juntos. E você, só curtição.
4: Estás mal, Miro. No ano passado, eras um bom aluno. Este ano, estás a cair.
0: Na escola, toca o sino para o intervalo. Os alunos saem para o recreio. Enquanto uns conversam e lancham, Miro isola-se dos colegas. Cabisbaixo, desanimado, ausente de tudo. Está entregue aos seus próprios pensamentos. Só ele sabe o que o atormenta.
6: E aí, Dariozinho? Vai uma sante de badia?
4: Aceito com muito gosto. Obrigado, Juzinha. 2.
6: Xi, é para tu pagares. Seja cavalheiro, jovens de agora.
4: A palavra cavalheiro não existe no meu dicionário, Juju.
3: Dário, que maldade. Miro é mais social, mas Dário, cacata.
6: Falando em Miro.
4: Verdade. Onde está o Miro? Não ouvi a sair da sala.
3: Yu foi um dos primeiros, mas ele parece não estar muito bem.
6: Mas o que está acontecendo com ele?

0: Na Vila Esperança, os jovens com futuro estão reunidos no centro comunitário. A agenda do encontro é preparar um piquenique no fim de semana para comemorarem o aniversário do grupo. Para isso, decidiram fazer uma contribuição.
1: Ia! Com essa mula não vai dar para muita coisa. O taco é muito pouco.
2: Ia, também acho. A mula mesmo não vai dar para nada.
3: Então qual é a ideia? Aumentamos o valor da contribuição?
1: Epa, Dario, não ataco. Nós já nos exprimimos até aqui.
2: Ya, Samira tem razão. Temos que encontrar outra solução. Se Miro já estivesse aqui...
1: Ya, onde está o Miro? Ele sempre tem umas ideias malucas.
2: Lena ficou de passar na casa dele. Já devem estar a chegar.
3: Estou preocupado com o Miro. Ontem liguei para ele... Não atendeu. Pendurei uma SMS para ele sobre o encontro de hoje, mas também não me retornou. Pensei que já estaria aqui.
2: Ah, às tantas não é nada. Talvez ele esteja mal disposto. Quer estar só.
4: Tadeu sabe das coisas. Para mim, o assunto é paixonite aguda. Alguém deve ter roubado o coraçãozinho do Mirocas.
3: Ju, tu levas tudo na brincadeira. Já pensaste que o Miro pode estar a atravessar um problema sério?
4: Miro, com problema sério? A vir de onde esse problema?
3: Juju, todos nós podemos ter problemas.
4: Mas dizem que não há problema sem solução. Então, não há por que nos preocuparmos. Vamos continuar com as nossas contas do piquenique.
1: E eu já perdi feeling. Vejam, Lena está a chegar.
2: Opa, finalmente. E o Miro?
5: Nem sombras. Passei pela casa dele, a irmã disse que ele tinha saído depois do matabicho e não voltou. Disse que teve uma discussão acesa com a mãe ontem, quando voltou da escola.
4: Discussão? Qual é a cena, Dakota?
5: A professora passou lá por causa das notas do Miro. Somando a outras cenas da casa, a mãe descontrolou-se e explodiu aos beiros.
1: Acho que estou a começar a entender. O jovem está a perder autoestima.
4: Que cena é essa de autoestima?
3: Sabem, a dia assistiu uma palestra... com uma ativista a falar sobre a saúde mental no âmbito da prevenção de suicídios.
4: Xiii, vira essa boca pra lá, Dário.
5: Vamos fazer alguma coisa enquanto há tempo.

0: Preocupados com o seu amigo Miro, os jovens vão pedir conselho à professora Teresa. Encontram-na ocupada, fazendo diversas chamadas ao celular.
1: Então, jovens, desculpem, qual é a vossa preocupação? O que está a acontecer?
2: Professora, nós estamos preocupados com o Miro. Desde que a professora ditou aquelas notas, ele perdeu a boa disposição. Não atende chamadas e nem retorna mensagens.
3: Dário e Tadeu foram à procura dele lá no Rio. Dizem que tem um lugar calmo onde ele costuma descansar e ler. Talvez ele esteja lá.
1: Eu estive em casa dele ontem, tive uma longa conversa com a mãe sobre o estado emocional do Miro. Bem, são muitos assuntos particulares que não posso partilhar aqui.
2: Mas o que está a acontecer com o Miro pode acontecer com qualquer um de nós, jovens ou adultos.
1: É verdade, Samira. Às vezes caímos tão fundo que começamos a pensar que não temos mais razão para viver. E acabamos por desistir de nós mesmos. E se não tivermos um ombro amigo, podemos enveredar pelo suicídio. Por isso liguei para a presidente da Plataforma de Participação do Adolescente Jovem para virem cá amanhã para realizar um debate com jovens e pais cá na Vila Esperança.
2: Plataforma de Participação de Adolescentes e Jovens? O que é isso, professora?
1: A Plataforma de Participação de Adolescentes Jovem é um grupo bem dinâmico que agrega jovens de diversas organizações e artistas. Convidem vossos amigos para amanhã às 10 horas, no Cajueiro Grande. Venham com um técnico para falar de doenças mentais no âmbito da prevenção da prática de suicídio.
3: Acho que vai ser uma coisa boa. Miro tem de estar lá. Será que Maltadário localizaram?

0: Sabia que te encontrava aqui. Posso me sentar aqui ao teu lado? Miro, às vezes falar faz bem. Mas se não quiseres, podemos ficar aqui os dois sentados a olhar para o céu.
1: Estão todos com pena de mim. É só isso. Ninguém me entende. Se eu pudesse...
0: Tu podes sim, Miro. Seja lá o que for que te atormenta. Ainda há saída, meu irmão. Nunca desiste de ti, meu bro.
1: Dário, eu não valho nada. Minha mãe acha que eu sou um caso perdido. Esfregou-me na cara minhas notas fracas. Estou cansado. Dário, estou cansado. Eu estou cansado.
0: Miro, está todo mundo preocupado contigo, irmão. Só para te dizer que não estás sozinho. Há gente que acredita em ti. Bro, chora, irmão. Chora, meu irmão. Depois vamos orar e vamos para casa.
2: Esta é a carta do meu suicídio. Eu sei que nunca serei compreendido, por mais que eu fale nos vossos ouvidos. Eu sei que nunca serei entendido. Eu já tentei ser aberto para o mundo, mas o mundo acha que sou um capricho. Tudo o que eu tento fazer lá no fundo é tentar me sentir menos um lixo. Todas as noites converso comigo. Eu acho que sou o meu melhor amigo, mas
3: qual é a tua cena?
2: Eu também mudei. Acho que sou o meu pior inimigo. O médico diz que isto é depressão. O psicólogo diz que é ansiedade. A família diz que eu sou sem noção, que tenho problemas de responsabilidade. Muitas vezes me sinto descartável. Eu acho que o mundo tem pena de mim. Muitas vezes eu penso que você estaria melhor e se eu não estivesse aqui. Muitas vezes me sinto encurralado numa briga feia com a solidão, tentando me livrar desses problemas que
3: qual
2: eu
3: é a tua cena?

0: Miro volta a casa acompanhado por Dário. Caminham em silêncio, cada um com seus pensamentos. No dia seguinte, todos se deslocam ao grande cajueiro da Vila Esperança. É lá que a equipa da PPAJ está a promover um debate. Estão presentes alguns jovens e pais da comunidade. Miro e Dário estão lado a lado na assistência. Todos atentos vão acompanhando e contribuindo nas discussões.
1: Então, sempre que descobrimos comportamentos como isolamento de familiares, dos amigos e atividades habituais, ou alguma perda de interesse por coisas que antes gostava de fazer, são sinais que nos devem preocupar. Às vezes, a pessoa pode ter queda no rendimento escolar ou profissional.
2: Desculpa, posso falar?
1: Sim, temos aqui alguém que pretende falar. Vamos ouvir.
2: Sim, eu sou Lena e estou na 10ª classe. Conheço alguém que nos últimos dias tem manifestado estes sinais. Era alguém muito divertido, sempre bem disposto.
3: É verdade, estamos a ficar preocupados com ele.
1: É bom que se preocupem com vosso colega, mas não é só por estes sinais. Muitas vezes as pessoas que querem cometer suicídio costumam apresentar sinais de tristeza profunda e persistente, sentimentos de culpa ou vergonha, sensação de ser um peso para os outros.
4: Eu sou Dário. Ontem estive com esse nosso amigo e colega. Ele estava muito abatido e só dizia que a vida dele não tinha sentido, que não queria incomodar ninguém e achava que nós ficaríamos melhor sem ele. E não parava de dizer que estava cansado de tudo.
1: Dário, este caso é preocupante. Não podem deixar esse vosso colega sozinho. Temos que procurar ajuda urgente para ele.
5: Eu estou aqui. É de mim que estão a falar.

0: no more suicide. No more to the bay, kill us. A vida nem sempre é fácil, mas mesmo assim, nos dias mais escuros, existe esperança. Falar com alguém de confiança, procurar apoio e aceitar ajuda pode mudar tudo. Se você ou alguém que conhece está a passar por momentos difíceis, não fique sozinho. Procure ajuda, porque a sua vida a tem valor. Nunca desista de si. Ainda há uma saída. Foram personagens e intérpretes: Professora Teresa, Sofia Malipirra, Miro, Julinho Damião, Lana, Yura Tayob, Samira, Odete Calisto, Dário, Abdul Nazir, Tadeu, Frei Orlando, Juju, Genésia Valeriano, a técnico, Anifu Cadre, captação, Jacimilton Ernesto, coordenação de Diolinda Moreira, produção de José Germano. Caminhos e escolhas. Cada decisão conta. Uma iniciativa da Plataforma de Participação de Adolescentes e Jovens da Zambésia, apoiada pelo UNICEF. Nunca desista de si. Ainda há uma saída.
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0: Certo, para trás então, Caminhos e Escolhas, a rádio novela da plataforma de participação de adolescentes e jovens da Zambésia, uma iniciativa que recebe o apoio do Fundo das Nações Unidas para a Infância, uma iniciativa da Rádio Moçambique. Portanto, amigo ouvinte, nós ficamos por aqui, voltaremos na próxima semana com mais paz, com mais Qual é a Tua Cena, com mais criatividade e muita aprendizagem acima de tudo. Portanto, eu sou Jacimilton Ernesto e nós voltaremos a cruzar em antena na próxima oportunidade, se Deus quiser. Nós vamos e voltaremos na próxima semana. Aquele abraço e acompanhe a restante programação da Rádio Moçambique nesta tarde de domingo. Boa tarde, até a próxima.
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14 horas e 40 minutos. 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

14 horas 54 minutos. 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
1: Mosambique nenene o primeira jornada, segunda, terceira, até vou dizer primeira volta, sempre calaca um alinhamento bom. Então, ainda não antes o tema 4-0, mas sempre na raco fora, sempre tem o pole, o laçao pole ou a pua niva. Mas tenho certeza, Mosambique sempre o naro o tema. Primeiro, que não rohime o resultado, mas 1-0 na hora de positivo para o Mosambique.
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0: Já estás hora em 59 minutos.
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0: As notícias a esta hora, apresentadas por Gerson Jamice. Muito boa noite.
1: Gércio Alexandre, ouvinte, muito boa noite. Subiu de 5 para 6 o número de mortes na sequência do acidente de viação ocorrido neste sábado no distrito de Anquab, em Cabo Delgado. Carmona Luiz.
2: A sexta vítima perdeu a vida ontem mesmo a caminho do Hospital Provincial de Pemba, para onde estavam sendo transferidos os 16 feridos, incluindo o motorista do minibus de transporte semicoletivo. O governador de Cabo Delgado, Valis Tawabo, falou à imprensa, tendo destacado o trabalho dos profissionais da saúde, que culminou com a salvação de vidas.
3: Queremos saudar aos nossos profissionais de saúde, porque foi-nos dado um relatório aqui que qualifica da melhor forma que temos profissionais de saúde à altura na nossa província.
2: Polícia da República de Moçambique, em Cabo Delgado, através da sua porta-voz, Eugênia Yamunso, anunciou que está em curso uma investigação visando responsabilizar os agentes de trânsito que estiveram em serviço, já que a viatura passou por dois postos de controle sem se detectar as deficiências mecânicas que eventualmente originaram o acidente de viação.
1: O Presidente da República reafirma a prontidão das Forças de Defesa e Segurança para combater o terrorismo que ameaça a paz em alguns distritos das províncias de Cabo Delgado, Niassa e Nampula. Daniel Chapo diz que as Forças de Defesa e Segurança continuam a trabalhar com determinação para eliminar todos os focos dos terroristas que, de forma esporádica, protagonizam ataques naquelas regiões.
4: A paz e a segurança da nossa pátria são inegociáveis e sabemos que a paz duradoura exige segurança, mas também desenvolvimento, justiça social e oportunidade para todos os moçambicanos. Então temos que continuar solidários com os nossos irmãos que sofrem de ataques terroristas em Cabo Delgado, mas por outro lado, solidário aos jovens das Forças de Defesa e Segurança, que 24 sobre 24 horas, junto às forças amigas de Ruanda, de Tanzânia, que estão na fronteira, incluindo a força local, continua a combater o terrorismo.
1: O Presidente da República falava este domingo em Xai-Xai durante a comunicação à nação nas celebrações do 34º aniversário da assinatura do Acordo Geral de Paz. E moçambicanos residentes na África do Sul defendem a preservação da paz e reconciliação nacional como pilares essenciais para que o país alcance a independência económica. Eduardo Figurão.
5: Jonas Sitoy, residente em Joanesburgo, sublinha que a paz deve começar em cada cidadão, sendo um dever de todos contribuir para o progresso da nação.
6: Para que a independência econômica seja uma realidade, busquemos a paz nos nossos corações.
5: Opinião partilhada por Paulo Quave, a viver a Rosettenville, nos arredores de Joanesburgo. Quave lembra que a estabilidade no país é um convite ao regresso dos moçambicanos na diáspora.
7: Já é o momento de nós voltarmos já investir no nosso país.
5: Este ano, em território sul-africano, as celebrações oficiais do 4 de outubro foram canceladas. Na base da decisão estão receios associados a ameaças e ações de grupos radicais sul-africanos de cariz anti-imigração. Rádio Moçambique, Eduardo Figurão, Joanesburgo.
1: A Frelimo saúda os moçambicanos no país e na diáspora pela passagem dos 34 anos do Acordo Geral de Paz e reafirma o compromisso de resolver as divergências pelo diálogo e pelas instituições. Esta formação política presta homenagem às vítimas da guerra e reconhece o contributo dos signatários, das delegações negociadoras e dos mediadores. Em comunicado, a Frelimo sublinha a necessidade de preservar a paz e exige respeito pela vida e pelas diferenças de opinião. A Frelimo apela à rejeição da violência e da incitação ao ódio e à resolução pacífica dos conflitos. A comunidade de Mutambarico, na localidade de Chitunga, zona mineira do distrito de Manica, denuncia a ocorrência de atos de criminalidade numa área considerada de terras ociosas. Daniel Oliveira.
8: Segundo os moradores, o espaço tem sido usado como esconderijo e palco de ações criminosas, situação que está a gerar preocupação entre a população. A população defende que o direito de uso e aproveitamento da terra do ATS, de 141 hectares, atribuído ao agricultor, seja redimensionado ou até retirado, alegando que a área não está a ser aproveitada. O líder do povoado Pacico Moçandizonde e o morador Timóteo apelam às autoridades autoridades para que adotem medidas urgentes com vista a recuperar a segurança e devolver a tranquilidade à população de Mutambarico. De Chimoio, Daniel Oliveira.
1: Mais de 158 milhões de brasileiros foram chamados hoje às urnas para a eleição geral, num escrutínio marcado pela forte polarização entre o atual presidente Luiz Inácio Lula da Silva e o senador Flávio Bolsonaro. Além de escolherem o próximo chefe de Estado, os eleitores brasileiros vão eleger também os governadores, senadores e deputados federais, estaduais e distritais. Foi depois desta notícia da atualidade internacional. Passemos às temperaturas máximas previstas para amanhã em graus centígrados. Pemba 32, Tétina Ampula 31, Inhambane 30, Vilanculo 29, Maputo e Beira 28, Chimoio e Lixinga 27, Xai-Xai 26 e por fim Quilimane com 25 graus centígrados de temperatura máxima. Foram as notícias esta hora, as próximas às 19 horas e 30 minutos, inseridas no Jornal da Noite.

Ora viva, seja bem-vindos a mais um espaço de emissão desta feita língua oficial portuguesa. Domingo, noite de domingo 4 de outubro de 2026. Acompanhe dentro de instantes, quando forem 19 horas em Moçambique, o Jornal da Zambésia na sua segunda edição. Logo depois, o bloco das informações de utilidade pública. 19h30, simultâneo com a Antena Nacional da Rádio Moçambique para a transmissão do Jornal da Noite. Às 20 horas, o programa Ecos. Eu sou Milton António e vou estar consigo até pouco antes das 20h55, sensivelmente.

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2: Boa noite. O secretário de Estado na Zambésia, Avelino Mushini, exorta os moçambicanos a preservarem o legado da paz através do diálogo permanente, amor ao próximo e respeito pelas diferenças. Jovens de vários estratos sociais realçam a importância de manutenção da paz, combate ao terrorismo no país e outras ameaças que colocam em risco a estabilidade socioeconômica dos cidadãos. A Organização Nacional dos Professores, ONP, em Quelimane, província da Zambésia, promove um torneio de futebol envolvendo 21 escolas do distrito em ambos os sexos. Começa agora a segunda edição do Jornal da Zambésia, deste domingo, 4 de outubro de 2026. Rizik Zacarias edita e a apresenta com a sonorização de Jasmilton Ernesto. Jovens de vários estratos sociais realçam a importância da manutenção da paz, combate ao terrorismo no norte do país e outras ameaças que colocam em risco a estabilidade socioeconômica dos cidadãos. Abílio Niuni.
3: Apontam a necessidade de consolidação da harmonia social, amor ao próximo, o perdão e reconciliação nacional. Os jovens multiplicam apelos para que a sociedade moçambicana esteja mais engajada na construção da paz e desenvolvimento.
4: Raposo, Manuel Raposo, o 4 de outubro significa um dia em que os moçambicanos devem parar para refletir sobre os esforços que os jovens, na altura, conseguiram lutar e trazer esta paz. Nós hoje, jovens, devemos olhar para esta data e valorizar esse esforço, cultivando a paz, o amor ao próximo, transmitindo sempre mensagens de esperança e apelar também às autoridades para que continuem a combater o terrorismo, para que todo o território moçambicano esteja livre desses conflitos. Queremos que a paz prevaleça, não só por algumas regiões do país, mas pelo país no seu todo, para que estejamos todos em harmonia e desse modo conseguirmos ter aquilo que se chama unidade nacional.
5: Amina Gomes Fernando. Hoje é dia de paz, sim, como moçambicana, como jovem. O dia realmente tem um grande significado, é um dia de reconciliação de alguns partidos políticos, não é, que tinham algumas desavenças e acharam por bem, em nome dos moçambicanos e por amor à pátria, unirem-se e ultrapassarem essas desavenças. Então nós, como jovens, temos a missão, não é, de continuar a elevar essa paz nos nossos corações, nas nossas famílias e com a população em geral. O que nós devemos fazer como jovens e como povo moçambicano é continuar, não é, a lutar pela paz, tanto na sociedade, em casa, com amigos.
3: Jovens em Quelimane falando a propósito do 4 de outubro, dia do Acordo Geral de Paz.
2: O secretário de Estado na Zambésia, Avelino Mushini, exorta os moçambicanos a preservarem o legado da paz através do diálogo permanente, amor ao próximo e respeito pelas diferenças. Falando este domingo na Praça dos Heróis, em Quelimane, o secretário de Estado na Zambésia apelou à sociedade moçambicana para consolidar os ganhos da paz como condição primordial para o desenvolvimento socioeconômico. Avelino Mushini reafirmou que a manutenção da paz é um compromisso coletivo de todos os cidadãos.
6: Não permitam que diferenças religiosas, políticas, culturais ou sociais sejam utilizadas para colocar irmãos contra irmãos. Sejam agentes do diálogo, do respeito, da solidariedade e da reconciliação. Rejeitem a violência e a desinformação. Cabe-vos igualmente a missão de promover ambientes de diálogo e da convivência harmoniosa, construindo a confiança entre nós. Paremos com discursos de ódio e todas as formas de extremismo. Às famílias, recordamos que a educação para a paz começa em casa.
2: Convida a sociedade a abraçar o projeto de paz e reconciliação nacional.
6: E gostaria de convidar a todos a abraçarmos a paz e a disseminarmos mensagens da fé, do amor, esperança, tolerância, reconciliação e perdão. Cada um de nós que seja uma voz contra a violência e a intolerância e uma força ativa na construção da concórdia no resgate dos valores morais.
2: Avelino Mushini, secretário de Estado na Zambésia. Alguns líderes religiosos em Kilimani, na Zambésia, exortam aos cidadãos a preservarem a paz, unidade nacional e reconciliação entre os moçambicanos como ferramentas essenciais para o desenvolvimento socioeconômico. De novo, Abílio Nione.
3: Os religiosos falavam este domingo na Praça dos Heróis, em Kilimani, a propósito das celebrações hoje dos 34 anos do Acordo Geral de Paz, que pôs termo aos 16 anos de guerra civil. Encorajam o diálogo, unidade nacional e reconciliação como caminhos para o alcance da almejada independência econômica.
7: Eu me chamo Paulo Viegas, pertenço à Igreja Evangélica Assembleia de Deus.
2: Que significado tem a paz para si, como moçambicano, como religioso?
7: O significado da paz para mim é algo muito profundo, que na verdade precisamos de pensar nela no dia a dia da nossa vida, sabendo na verdade que ela se estabelece diante de uma família e ela cresce a sociedade. A independência econômica nos dá um desafio de muito trabalho. E queremos perceber que quando falamos da economia, precisamos de trabalhar um pouco mais. Precisamos ter um desafio de nosso empenho, de nossa entrega, para que possamos, na verdade, mudar o estado da nossa nação. Isto vai requerer de nós um grande sacrifício. Mas há muitas pessoas que pensam que desenvolvimento é sentar, comer. Mas não é isso. É arregaçar as mangas e trabalharmos com fervor para mudar a nossa nação.
8: Eu sou Yusuf, membro da comunidade muçulmana. Falar da paz é falar daquele bem que todos almejam, porque com a paz é possível nos caminharmos como nação, como país. É com a paz que podemos trilhar aquele sonho de Eduardo Mondlane, aquele sonho de Samora Machele, aquele sonho de Joaquim Chissano, Guebuza e outros que lutaram para essa nossa pátria.
9: Padre Samuel Manuel, da Igreja Anglicana, Diocese da Zambésia. Hoje celebramos mais de 34 anos depois da celebração, o acordo entre os nossos irmãos. Sempre havia uma desavença, mas chegaram num acordo. E é um dia em que nós todos, como moçambicanos, temos que celebrar com uma grande vitória. Erguemos nossas bandeiras da unidade, da reconciliação e o diálogo inclusivo, para que cada pessoa possa dar o seu máximo para construirmos essa paz.
3: Alguns líderes religiosos este domingo na Praça dos Heróis em Kilimani.
2: E em Mucuba, como decorreram as celebrações do Dia da Paz? Jacinto Castiano.
10: O Núcleo Distrital das Confissões Religiosas de Mucuba, na Zambésia, exorta as famílias a adotarem um estilo de vida baseado no diálogo, perdão e na reconciliação como forma de garantir a preservação da paz e da harmonia social. O apelo foi lançado pelo pastor Sona, representante do Núcleo Distrital das Confissões Religiosas de Mucuba, numa mensagem apresentada na Praça da Paz por ocasião da celebração do Dia da Paz e Reconciliação Nacional, que se assinala este domingo.
11: Nós, o Núcleo Distrital das Confissões Religiosas, queremos trazer à memória dos nossos irmãos os ensinamentos que Deus fez ao seu povo, onde Ele nos disse que andássemos em amor, que nos perdoássemos, que vivêssemos em harmonia e reconciliação com o nosso próximo, de forma que não abríssemos brecha para o inimigo se aproveitar e nos destruir por causa de nossas contendas e lutas.
10: Na ocasião, a comunidade de Santo Egídio destacou a importância do desarmamento dos corações como condição essencial para a construção da paz duradoura. Citando o Papa Leão Elizabeth Intivania, representante desta comunidade em Mucuba, defende que a paz deve voltar a ser encarada como uma realidade normal na sociedade, em substituição à guerra e aos conflitos.
12: Neste mundo de armas e de negociações da guerra, temos um papel: desarmar a linguagem, desarmar os corações, desarmar o ódio e os conflitos. Queremos viver uma paz desarmada, como disse o Papa Leão quando da sua eleição. A paz é o que os povos desejam, os feridos da guerra, as crianças, a quem foi roubada a infância. É a paz que deve voltar a ser considerada norma e não a guerra.
10: Por sua vez, a administradora do distrito de Mucuba, Dalina Tavares, reafirma o compromisso do governo em continuar a desenvolver ações necessárias à manutenção da paz, reconhecendo o papel fundamental das confissões religiosas na promoção da convivência pacífica e da reconciliação. A governante manifestou ainda preocupação com as tendências de alteração da ordem e o desrespeito às autoridades governamentais, considerando que tais comportamentos constituem fatores de risco para a estabilidade e harmonia social.
13: Reafirmamos o nosso compromisso e desejo de juntos continuarmos a trabalhar pela paz, pela harmonia social e tranquilidade do nosso distrito em particular e no país em geral. Celebramos hoje o Dia da Paz num contexto em que situações de alteração da ordem e tranquilidade públicas, caracterizada por manifestações espontâneas, para além do desrespeito à propriedade alheia, às instituições e autoridades públicas, tendem a assumir como atitude normal, embora com impacto negativo sobre o ponto de vista do desenvolvimento do nosso distrito e também das nossas famílias.
10: Adelina Tavares, administradora do distrito de Mucuba. A celebração do Dia da Paz deste ano decorre sob o lema A Religião como Promotora da Paz e Segurança, destacando o papel das instituições religiosas na promoção do diálogo, da tolerância e da unidade nacional. De Mucuba, Jacinto Castiano.
2: A Organização Nacional dos Professores, ONP, em Kilimani, na província da Zambésia, promove um torneio de futebol envolvendo 21 escolas do distrito. Desenvolve a informação Abnero Charnenko.
14: A Organização Nacional de Professores, ONP, em Kilimani, província da Zambésia, promove um torneio de futebol envolvendo 21 escolas do distrito em ambos os sexos. São algumas escolas de nível secundário, primário e instituições de ensino de nível básico. Deste universo de 21 escolas, 6 estão no futsal masculino. A secretária executiva do Secretariado Distrital de Kilimani da ONP, Maria Fernando, diz que um dos objetivos é aproximar os professores à comunidade.
15: Para aproximar os professores da comunidade, então escolhemos campos que estão junto à comunidade, que é o campo do Xirangano, 11 Irmãos, alguns jogos, Boa Vista, o campo da UP e Mariana. Para futsal foi no ginásio do Amor de Deus e no ginásio da Patrícia Lumumba. Para nós, como ONP, estamos a conseguir alcançar o objetivo, porque o nosso principal objetivo era de promover o desporto na classe de docente e aproximarmos-nos mais dos docentes e aproximar os professores da comunidade. Além disso, também a prática de desporto, nós já sabemos, né? Saúde, desporto é saúde. E os professores estão a aderir, a comunidade apoia a iniciativa, o governo também apoia a iniciativa. Então tem sido positivo, muito positivo.
14: Neste momento, o torneio que teve início em julho passado caminha para o fim. O torneio é igualmente alusivo ao Dia dos Professores, que se assinala a 12 de outubro.
15: No dia 5 serão as meias finais e no dia 10 serão as finais. Então estamos nas questões organizacionais em relação às premiações. Nas meias finais para feminino vão cruzar a ZIP-1 de Kilimani contra a ZIP da Escola Básica do Sangarveira. É o primeiro jogo e depois teremos a ZIP do Kualani contra a ZIP do Kololo. Para o masculino, temos a Escola Secundária de Sangarveira contra a Escola 17 de Setembro, a ZIP 17 de Setembro, e a Escola Secundária de Namunho contra a Escola Secundária Eduardo Mondlane. Para a futsal, a modalidade é de todos contra todos e vamos ver em relação às pontuações quem fica em primeiro, segundo e em terceiro lugar.
14: Maria Fernando, secretária executiva da ONP do Distrito de Kilimani, na Zambésia.
2: Secretário de Estado na Zambésia, Avelino Mushini, exorta os moçambicanos a preservarem o legado da paz através do diálogo permanente, amor ao próximo e respeito pelas diferenças. Jovens de vários estratos sociais em Kilimani realçam a importância de manutenção da paz, combate ao terrorismo e outras ameaças que colocam em risco a estabilidade socioeconômica dos cidadãos. A Organização Nacional dos Professores ONP em Kilimani, na Zambésia, promove um torneio de futebol envolvendo 21 escolas. Termina deste modo esta segunda edição do Jornal da Zambésia da Rádio Moçambique. Rizik Zacarias editou e apresentou com a sonorização de Jacimilton Ernesto. Foi um gosto tê-lo tido em nossa companhia.
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0: Boa noite. O presidente da República anuncia para breve a instalação de uma fábrica de processamento do trigo do distrito de Limpopo, província de Gaza.
1: Vamos transformar o trigo aqui na província de Gaza, no distrito de Limpopo, com uma fábrica moageira que já está a caminho da província de Gaza e do distrito de Limpopo.
0: Presidente da República anuncia para breve a instalação de uma fábrica de processamento do trigo no distrito de Limpopo, província de Gaza. Apelos à paz, unidade e reconciliação nacional marcam este domingo as celebrações dos 34 anos dos acordos de paz em Moçambique. No estrangeiro, já decorre a votação para eleger o próximo presidente do Brasil, num ato que estão inscritos mais de 158 milhões de brasileiros. Começa agora o Jornal da Noite, edição de domingo, 4 de outubro de 2026. Na sua companhia, Jerônimo Amba na sonorização e Mohamed Jani na edição e apresentação. Boa audição. Bem-vindo. O presidente da República anuncia para breve a instalação de uma fábrica de processamento do trigo no distrito de Limpopo, província de Gaza. Daniel Chapo fez o anúncio hoje em Xaxai, província de Gaza. Os pormenores, Protildo Mirnyantumbo.
2: A fábrica irá processar o trigo produzido pela empresa chinesa Wanbao, numa área de 700 hectares, a ser alargada para 5 mil no regadio do Baixo Limpopo, em Xai-Xai, a partir da campanha agrícola 2026-2027, a arrancar dentro de dias, à escala nacional. O chefe do Estado falava durante as celebrações do Dia da Paz, cujas cerimônias centrais decorreram na cidade de Xai-Xai, em Gaza.
1: Depois das águas baixarem, em junho, arregaçaram as mangas e lançaram a semente do trigo numa área de 700 hectares. Os resultados são extremamente positivos para continuarmos a trabalhar e a meta é atingirmos a primeira fase, 5 mil hectares em Gaza, para produzir o trigo, enquanto continuamos a produzir o arroz. Queremos voltar a transformar Gaza no celeiro da República de Moçambique. Parabéns, Gaza, que vamos aumentar significativamente a produção do arroz na província de Gaza e vamos aumentar significativamente a produção do trigo e vamos transformar o trigo aqui na província de Gaza, no distrito de Limpopo, com uma fábrica moageira que já está a caminho da província de Gaza e do distrito de Limpopo.
2: O presidente Chapo explicou que a materialização deste projeto irá permitir a redução da importação do trigo, o que irá concorrer para o arranque da almejada independência econômica no país.
1: Queremos um país que cresça e distribua oportunidades para todos os moçambicanos, que atraia investimento nacional estrangeiro e inclua a todos os moçambicanos neste processo de desenvolvimento. Como dissemos aqui, independentemente da sua filiação política, da sua origem étnica, da sua raça, da sua religião, somos todos moçambicanos, que exporte mais e importe menos. É este país que nós queremos, porque só com mais exportações e menos importações é que teremos mais divisas, que nós temos dito que a escassez só se resolve produzindo mais, exportando mais e importando menos, mas que também alimente e empregue o povo moçambicano. É esta economia que nós queremos.
2: Presidente da República Daniel Chapo e a instalação para breve da primeira fábrica de processamento do trigo na província de Gaza. Tito Berquintumbo, em Xai-Xai.
0: Ainda hoje, no ato central das celebrações dos 34 anos dos acordos de paz, o presidente da República reafirmou a prontidão das forças de defesa e segurança para combater o terrorismo que ameaça a paz em alguns distritos das províncias de Cabo Delgado.

0: Nia Saí Nampula. Daniel Chap diz que as forças de defesa e segurança continuam a trabalhar com determinação para eliminar todos os focos dos terroristas que, de forma esporádica, protagonizam ataques naquelas regiões.
1: A paz e a segurança da nossa pátria são inegociáveis e sabemos que a paz duradoura exige segurança, mas também desenvolvimento, justiça social e oportunidade para todos os moçambicanos. Então, temos que continuar solidários com os nossos irmãos que sofrem de ataques terroristas em Cabo Delgado, mas, por outro lado, solidário aos jovens das forças de defesa e segurança, que 24 sobre 24 horas, junto às forças amigas de Ruanda, de Tanzânia, que estão na fronteira, incluindo a força local, continuam a combater o terrorismo.
0: Daniel Chapo reafirmou a importância da paz, do diálogo e da reconciliação nacional como condições fundamentais para o desenvolvimento de Moçambique. A Frelimo saúda os moçambicanos no país, na diáspora, pela passagem dos 34 anos do Acordo Geral de Paz, e reafirma o compromisso de resolver as divergências pelo diálogo e pelas instituições. Esta formação política presta homenagem às vítimas da guerra e reconhece o contributo dos signatários, das delegações negociadoras e dos mediadores. Em comunicado, a Frelimo sublinha a necessidade de preservar a paz e exige respeito pela vida e pelas diferenças de opinião. A Frelimo apela à rejeição da violência e da incitação ao ódio e à resolução pacífica dos conflitos. Sob a liderança do presidente da República de Moçambique, a Frelimo reafirma o compromisso com a unidade nacional e a reconciliação. Na província do Niassa, cidadãos condenam o uso da violência como instrumento para a resolução de conflitos entre os moçambicanos. Eles afirmam que a expansão das ações terroristas na zona norte do país representa uma das principais ameaças à paz e unidade nacional e, por isso, apelam à união de esforços para a erradicação deste mal. Pinto Catawa.
2: Falando por ocasião das celebrações dos 34 anos do Acordo Geral de Paz, este domingo, o secretário do Estado no Niassa, Silva Livoni, defendeu o respeito pelo princípio da legalidade e da democracia para uma convivência pacífica e harmoniosa no país. Silva Livoni entende que em Moçambique há espaço para o livre exercício dos direitos e liberdades fundamentais dos cidadãos, desde que não ponha em causa os direitos de outrem.
3: Convidar aos partidos políticos, às organizações da sociedade civil, aos líderes religiosos, lideranças comunitárias, setor privado, a todas as forças vivas da sociedade na nossa província, a participar ativamente nas diferentes plataformas de diálogo nacional inclusivo para uma paz efetiva.
2: Para a governadora do Niassa, os jovens devem ser protagonistas do desenvolvimento e afastarem-se de toda a conduta contrária a esta agenda nacional.
4: A verdadeira paz consolida-se quando garantimos a coesão social, o respeito pela diversidade de opiniões, o espírito de unidade nacional e a nossa independência econômica.
2: Entretanto, as confissões religiosas no Niassa defendem a promoção de valores e princípios morais em diferentes segmentos sociais como pilar para a preservação da paz e unidade nacional no país.
5: A reconciliação não significa esquecer a história, significa aprender com ela para construir um futuro melhor. Uma sociedade reconciliada não é aquela onde todos pensam da mesma maneira, mas aquela onde pessoas com opiniões diferentes conseguem viver juntas com respeito e dignidade.
2: Coordenador da Comissão Provincial para Assuntos Religiosos no Niassa, Mustafa Mbana, e o papel de cada moçambicano para a manutenção da paz no território nacional. Delxinga, Pinto Catawa.
0: E o secretário de Estado em Sofala defende que cada um no seu dia a dia deve ser promotor da estabilidade social a partir da própria família. Manuel Rodrigues falava a propósito do dia 4 de outubro. Felipe Jorge.
6: O dirigente explicou que a preservação da paz não pode ser tarefa das autoridades, mas sim de toda a sociedade.
7: Paz, a reconciliação entre nós os moçambicanos. A paz não é a responsabilidade de um grupo, de uma instituição ou de uma geração. A paz é uma causa de todos nós.
6: Já o governador de Sofala, Lourenço Buga, enalteceu o papel das igrejas na difusão de mensagens da paz.
8: Reconhecemos ainda o papel das religiões na formação e educação das nossas comunidades, com valores e princípios espirituais, éticos e morais, sobretudo aos nossos jovens, que são o garante do presente e futuro de Sofala e de Moçambique.
6: Os residentes da cidade da Beira defendem a união e amor ao próximo como elementos essenciais para a preservação da paz.
9: Domingos Nhancalice, 4 de outubro é um dia muito importante para os moçambicanos. É um dia que celebramos a paz. Sabemos que passamos cerca de 16 anos a sofrer com a guerra.
6: Como que nós podemos preservar esta paz?
9: É com diálogo, conversando um com o outro.
10: Marcelino Mário, o 4 de outubro significa um reencontro entre os moçambicanos. São 34 anos da celebração do dia 4 de outubro. Na verdade, há muita coisa que mudou diante de 1992 até cá.
11: Valentim Machertani Kalish. De maneira que nós estávamos em termos da guerra, tivemos num sofrimento muito, sei lá dizer.
6: Uma marcha e a deposição de coroa de flores marcaram as comemorações do 34º aniversário do Acordo Geral da Paz em Sofala. Felipe Jorge, Beira.
0: Dia da Paz a dominar o Jornal da Noite deste domingo. Moçambicanos residentes na África do Sul defendem a preservação da paz e da reconciliação nacional como pilares essenciais para que o país alcance a independência econômica. Correspondente Eduardo Figurão.
12: Por ocasião do 4 de outubro, vários cidadãos ouvidos pela nossa rádio afirmam que a violência e o ódio geram desunião e travam o desenvolvimento de Moçambique. Jonas Sitoy, residente em Joanesburgo, sublinha que a paz deve começar em cada cidadão, sendo um dever de todos contribuir para o progresso da nação.
13: Para que a independência econômica seja uma realidade, busquemos a paz nos nossos corações. E devemos abster-se da violência, ódio entre os moçambicanos. É com a paz que vamos desenvolver o nosso belo país. Vamos buscar a paz nos nossos corações.
12: Opinião partilhada por Paulo Quave. A viver a Rosettenville, nos arredores de Joanesburgo, Quave lembra que a estabilidade no país é um convite ao regresso dos moçambicanos na diáspora.
14: Já é o momento de nós voltarmos já investir no nosso país. Em criar algo para o nosso país, fazer desenvolver o nosso país. Pormos Moçambique independente, não sempre dependente. Temos que ser Moçambique independente, Moçambique que é rico em tudo, em todas as áreas. Então, os outros moçambicanos também que estão fora, além da África do Sul, estou a apelar que tenham a mesma ideia, tenhamos o mesmo sonho, porque quem é Moçambique sem nós?
12: Já a partir de Bushbuckridge, na província de Mpumalanga, Alexandre Matsube lamenta as ações que, no seu entender, violam o espírito dos acordos de Roma. Este ano, em território sul-africano, as celebrações oficiais do 4 de outubro foram canceladas. Na base da decisão, estão receios associados a ameaças e ações de grupos radicais sul-africanos de cariz anti-imigração. Rádio Moçambique, Eduardo Figurão, Joanesburgo.
0: Jornal da Noite da Rádio Moçambique segue. Este é o momento para comentário neste jornal. Para este domingo, a Direção de Informação da Rádio Moçambique escolheu três temas, nomeadamente o anúncio da mobilização de financiamento para a reconstrução da província de Gaza. O Presidente da República disse este sábado na província de Gaza que o governo vai mobilizar mais financiamento para reconstruir a província de Gaza. O outro assunto tem que ver com a legalização da prisão de três indivíduos, entre os quais funcionários do Ministério das Finanças, outros da Assembleia da República, e também têm envolvidos empresários. O terceiro assunto escolhido está alinhado às celebrações do 34º aniversário da assinatura do Acordo Geral de Paz. O nosso analista residente, Dersa Alfazema, já se encontra cá nos estúdios da Rádio Moçambique para mais um dia de comentário. Alfazema, é bem-vindo.
15: Obrigado, boa noite, Mohamed Jan. Boa noite aos ouvintes da Rádio Moçambique.
0: Começamos com o primeiro assunto, sobre o anúncio do Presidente da República da mobilização de mais financiamento para a reconstrução da província de Gaza. Qual é o seu comentário?
15: Bom, no caso da província de Gaza, é uma província que tem ciclicamente sido afetada por efeitos das mudanças climáticas. Ainda este ano tivemos estas cheias devastadoras e agora entramos numa situação do fenômeno El Nino. E isto afeta muito a população, porque Gaza é uma província bastante produtiva em termos agrícolas, tem um grande potencial, em termos também de pecuária, e tudo isso é facilmente afetado, tanto por inundações, como também pelos fenómenos El Nino, a questão das secas, etc. Agora, há também investimentos que estão a ocorrer. Nós vimos o presidente, durante a visita, foi acompanhar algumas sessões de colheitas, de arroz, de trigo, e tem lá investidores que estão a fazer o trabalho. Então, é preciso, claramente, ao nível central do Ministério da Agricultura, continuar a mobilizar investimentos para poder se investir em Gaza e, de facto, explorar ao máximo o potencial que a província apresenta, sobretudo no ramo agropecuário.
0: Bom, este anúncio do Presidente da República sobre esta mobilização de financiamento, até que ponto pode, se calhar, aliviar até o próprio município de Xaxai, que é um dos municípios que foi mais afetado pelas intempéries de janeiro último? Aliás, o Presidente do Conselho Municipal tem estado constantemente a lamentar e até, de certa forma, dizer que tem déficit de orçamento para poder recuperar o município de Xaxai.
15: Não, o município de Xaxai não tem condições. Aliás, posso dizer até todos os municípios de Maputo, nenhum deles tem condições, em Moçambique, nenhum deles tem condições de fazer face a esses eventos que são cíclicos e com cada vez mais devastadores. Nós lembramos o que aconteceu na província de Sofala, particularmente na cidade da Beira, a quanto do ciclone Idai. Já passam anos, mas ainda assim ainda se percebe alguns sinais dos efeitos do Idai. Alguns sítios ainda estão em processo de reconstrução. Então não há um orçamento municipal que seja capaz de fazer face a isso. Por isso mesmo, alguns dos projetos requerem intervenção do Governo Central. Nós estamos a falar de corte de estradas, mesmo a entrada da cidade de Xaxai, a ligação entre bairros, a população que tem de ser deslocada de um lugar para outro. Então, há de haver ainda uma necessidade de grandes investimentos do Poder Central para que o município de Xaxai, como outros municípios, Chiputo e outros da província de Gaza, possam conseguir ter capacidade de reduzir o impacto dessas situações. Mas, acima de tudo, esses investimentos são necessários para explorar o potencial da província, mas também para gerar emprego, para haver mais indústrias, e isto também pode contribuir para que o Estado possa ter maior capacidade de arrecadação de receitas.
0: Vamos passar para o nosso segundo ponto de análise. Tem a ver com a legalização da prisão de três indivíduos, entre os quais funcionários do Ministério das Finanças, Assembleia da República, e até temos empresários envolvidos em esquemas de desvio de dinheiro. Esta semana, vamos assim dizer, a última semana, o Tribunal da cidade de Maputo apareceu a dizer que já foi legalizada a prisão desses três indivíduos. Aliás, a própria Procuradoria esteve muito em cima deste assunto. Como é que olha para esta legalização, tendo em conta aquilo que têm sido os discursos virado ao combate à corrupção?
15: Bom, eu olho com uma preocupação, primeiro. A preocupação é no sentido de olharmos e ver um nível dos tais funcionários que estão envolvidos. São funcionários séniores, pessoas que já têm experiências, que já estão há muito tempo, que deveriam estar no seu melhor momento em termos de contribuição para que o país possa responder rapidamente àquilo que é a sua demanda. Infelizmente, parte deles esta que estamos a acompanhar. Agora temos este caso dos 13 funcionários, mas lembramos também o caso do INSS e outro. Portanto, eu vejo com preocupação nesse sentido. Mas, por outro lado, fico satisfeito, porque isto mostra que o sistema de combate à corrupção ele está a funcionar. Esse caso dos 13 funcionários já estão a ser investigados, já está a se falar deles desde o início do ano, houve buscas e tudo, e hoje o que estamos a ver é que o Ministério Público considera que tem elementos suficientes para que esse caso avance para o julgamento. E foi claramente também confirmada a prisão. O juiz de instrução criminal decidiu manter e encaminhar o caso para os passos subsequentes. Agora, é preciso que tiremos lições com isso para perceber, ok, o sistema está a funcionar no sentido de detectar casos.
16: Portanto, as pessoas fazem denúncias ou porque as contas e com a questão da tecnologia é possível perceber. Mas é preciso também olhar e estudar, ok, onde é que ainda está a falhar para podermos afinar cada vez mais o sistema e pararmos, sairmos de uma situação em que os corruptos, em que estes grupos de crime organizado consigam curar o sistema e nós só vamos encontrá-los no fim do processo. Dois, é preciso também que estas investigações e estes processos tenham em conta também um outro elemento importante, que é a questão da recuperação do ativo. Então, não vale nada que eles estejam presos, sejam condenados, que depois, tarde ou cedo, vão sair, mas fica o buraco. Portanto, aquilo que eles conseguiram subtrair do sistema e o Estado fica com... portanto, não consegue recuperar esses valores. Então, há muito trabalho ainda por se fazer, mas, pelo menos, politicamente, há um sinal muito claro que é de combate à corrupção. Pela qualidade dos funcionários, lamento que estejamos a falar aqui de funcionários do Tesouro, do Ministério das Finanças, que é um coração da nossa economia. Não compreendo como é que acabou a haver até envolvimento de funcionários da Assembleia da República, que também é um órgão de soberania, mas aquilo que for preciso fazer para estancarmos este cancro da corrupção há de ser sempre necessário, e estes sinais são sinais de progresso no combate à corrupção.
0: E estes sinais até porque vão de acordo com aquilo que é a própria, se calhar o próprio discurso do Presidente da República, quando ele fala do combate à corrupção, combate aos infiltrados, combate àqueles que estão preocupados em dilapidar o erário público. Como é que vê? Porque há aqueles que ainda não acreditam nesta separação de poderes do judicial e até do poder político. Mas hoje estamos a notar isto, porque estamos a falar de funcionários séniores, que até, de certa forma, são ligados ao partido. Mas hoje em dia são pessoas que devem responder pelos seus atos. Como é que podemos fazer, se calhar, um cruzamento disto?
16: Não, esse compromisso político é importante. Ele sempre existiu e nós vemos que de governo em governo vai subindo de tom, e também em termos daquilo que são as ações para travar esta situação. Nós vemos a forma como o Presidente da República abordou a questão da corrupção na LAM, né, de forma muito direta, numa linguagem terra a terra, como quer dizer às instituições que, olha, avancem para a investigação, porque não é o Presidente que vai investigar, não é o Presidente que vai apurar os culpados, mas o que ele está a dizer é que as instituições que têm competência para tal, para aplicar a lei e para fazer as devidas investigações, esclarecer os factos, que têm o caminho aberto e têm apoio integral do governo, a partir do próprio Presidente da República, para poder avançar e fazer as devidas investigações. Então, politicamente, a luz verde está dada. Então, não há razão nem para o Ministério Público, nem para a CERNIC, nem para os tribunais hesitarem em fazer aquilo que é o seu trabalho. Agora, claramente, que todas as pessoas gozam de presunção de inocência. Então, é preciso que em sede de julgamento seja devidamente provada a implicação de cada uma e, acima de tudo, se houver envolvimento de cada uma delas, que sejam responsabilizadas judicialmente, mas, acima de tudo, que também se garanta a devolução do Estado aquilo que foi ilicitamente retirado.
0: Passamos para o terceiro tema na análise de hoje, que está alinhado às celebrações do 34º aniversário da assinatura do Acordo Geral de Paz. Este ano, o ato central teve lugar em Xai-Xai, província de Gaza, sobre a orientação do Presidente da República. Como olhar para a celebração desta data e, sobretudo, pela escolha da província de Gaza?
16: Uma questão muito interessante. Se lembrar, há uma semana estivemos a celebrar o 25 de setembro, que era dia das Forças Armadas.
0: Exato.
16: E o Presidente celebrou em Nhambane.
0: Em Nhambane.
16: E agora estamos no 4 de outubro, o Presidente foi comemorar na província de Gaza, mais precisamente em Xai-Xai. Eu penso que este é um sinal muito claro desta questão da unidade nacional, de inclusão, de permitir que todos os moçambicanos estejam envolvidos da mesma forma no entendimento daquilo que tem que ser o caminho que o país quer percorrer, em termos de paz, em termos de estabilidade, em termos de progresso. Agora, as mensagens que foram trazidas nessa celebração também são muito importantes. O Presidente fez um casamento entre a paz, no sentido de esta questão do diálogo, entendimento e os acordos que foram celebrados, que é preciso dar o devido valor, por isso que hoje é feriado, mas também eliminar aquilo que são os fatores de risco para a paz em Moçambique. Aquilo que torna a nossa paz frágil. Porque nós queremos sair de uma paz de silenciar de armas, mas para avançar para uma paz mais sólida, de convivência, de reconciliação entre os moçambicanos. Temos os desafios ainda de segurança, sobretudo quando olhamos para a questão de Cabo Delegado, que é preciso sempre não perdermos de memória, mas o presidente reiterou a questão de avançar-se para a independência econômica, que é como forma de que todos os moçambicanos puderem ter benefício da paz. Os jovens poderem ter emprego, as crianças poderem ter acesso à educação, os hospitais de qualidade, portanto, numa abrangência territorial ao nível nacional. Então, esses elementos, quando cada um dos moçambicanos, desde aquele que está no sítio mais recôndito ou até nas grandes cidades, começarem a perceber o benefício da paz, portanto, a corrente do bem e a corrente de paz ela vai ser cada vez mais duradoura. Mas a questão do diálogo ela tem que ser central. A questão do fortalecimento da capacidade das nossas instituições, dos nossos processos políticos democráticos, também tem que ser uma prioridade. A questão de combate a essas ameaças de corrupção e outras, de desconfiança que existe entre os atores políticos, também isto tem que ser uma nota dominante. Mas tudo isso se constrói com o tempo e é um processo que nós até agora podemos considerar que estamos num bom caminho.
0: Dr. Fazema, muito obrigado mais uma vez por ter estado conosco neste espaço de comentário. Queremos contar consigo próxima semana.
16: Obrigado, é sempre um prazer poder cá estar.
0: Muito obrigado. 19:56, autoridades administrativas de Vilanculo, em Inhambane, fazem uma avaliação positiva da 4ª edição do Festival de Mariscos, que decorreu este fim de semana. Estima-se que 27 mil pessoas tenham participado no evento. Efraim Macitela.
17: Com uma forte vertente comunitária e de valorização do produto local, o festival reuniu em exposição o melhor do marisco de Vilanculo e do vizinho distrito de Inhassoro, produtos agrícolas, artesanato e gastronomia, transformando-se num momento de dinamização do comércio neste ponto da província de Inhambane. O administrador de Vilanculo, José Jeremias, sublinha o impacto e a relevância do evento, que serviu igualmente de rampa de lançamento para a Conferência Internacional de Turismo, agendada para novembro próximo nesta autarquia.
18: Queremos agradecer a todos os nossos parceiros, não precisamos mencionar, aos nossos parceiros econômicos, aos nossos operadores turísticos, porque os que estão alojados estão a dar boas notícias em termos do atendimento.
17: A 4ª edição do Festival de Mariscos marcou também o reencontro entre o público e os criadores das artes e cultura, artistas locais como Damix Terremoto e Privaldo saudam a iniciativa pela oportunidade de reconexão com os seus fãs e pela valorização da arte produzida em Vilanculo.
0: Vamos olhar para as eleições no Brasil. Já decorre a votação para eleger o próximo presidente do Brasil, no ato em que estão inscritos mais de 158 milhões de brasileiros. Gerson Jamissa.
19: Mais de 158 milhões de brasileiros votam hoje nas eleições gerais que decorrem no Brasil. O escrutínio tem lugar em meio à forte polarização entre o atual presidente Luiz Inácio Lula da Silva e o senador Flávio Bolsonaro. Além de escolherem o próximo chefe de Estado, os eleitores brasileiros elegem governadores, senadores e deputados federais, estaduais e distritais. O presidente e candidato à reeleição, Lula da Silva, depois de votar em São Paulo, declarou que acredita que o Brasil defina uma nova página da história daquele país.
20: Na verdade, o que está em jogo é a definição de um projeto de Brasil. O povo vai ter que escolher entre o fortalecimento do regime democrático ou a barbárie, entre o positivismo e o negacionismo, entre o desenvolvimento e o atraso, entre o crescimento econômico e o retrocesso. O povo é soberano e o resultado do povo será acatado por todos os 215 milhões de brasileiros.
19: Flávio Bolsonaro votou numa escola no Rio de Janeiro, em Vila Isabel. Após exercer o ato, o candidato à presidência do Brasil disse esperar que o país escolha o seu presidente no dia de hoje, de forma definitiva.
0: O tempo. A cidade tem... A cidade de Pemba pode chegar amanhã aos 32 graus centígrados de temperatura máxima, seguida de Tatinampula com 31 graus, Inhambane 30, Vilanculo 29, Maputo e Beira 28, Chimoio e Lixinga 27, Xaxai 26, Quelimane 25 graus centígrados de temperatura máxima. É o fim do Jornal da Noite, edição de domingo, 4 de outubro de 2026. Despede-se Jerônimo Amba na sonorização e Mohamed Gianni na edição e apresentação. Boa noite.
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Hello, ouvinte, boa noite. É sempre bom estar consigo nas noites de domingo para juntos então levarmos aquela conversa amena sobre as nossas vivências, não é? Agradamos então que esteja tudo bem consigo. 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Eu sou José Germano e neste domingo estou feliz de estar aqui e consigo a esta hora.

Sem mais demora, então, vamos contextualizar a situação do programa de hoje. Vivemos tempos em que, quando algo não corre bem, não é? Nós raramente olhamos primeiro para nós mesmos. É. As coisas, quando não vão bem, muito raramente olhamos para nós mesmos, para nos responsabilizarmos a nós mesmos. É mais fácil olhar para fora, né? Procurar explicações, procurar culpados, por exemplo, lá fora. Procurar alguém que esteja por trás do nosso fracasso. E aqui então onde entra uma realidade que, embora seja antiga, continua viva. A crença de que há sempre alguém, muitas vezes dentro da própria família até, a travar ou a querer travar o nosso progresso, os nossos anseios, os nossos sonhos, não é? Muitas comunidades, elas têm surgido relatos, não é, preocupantes, e nós acompanhamos dia após dia, conflitos, até mesmo dentro da casa, acusações, no bairro, da vizinhança. Em casos extremos até vai para além de simples acusações, parte-se para violência contra os pais, às vezes, avós, tios, vizinhos, amigos, enfim, pessoas que um dia foram quem se preocuparam em nos cuidar, passam a ser vistas como uma ameaça, não é? E tudo isso leva-nos a questionar o que é que está realmente por trás dessa situação. Será que estamos diante de um problema espiritual ou de uma crise mais profunda, uma crise social, emocional, uma crise pessoal? O que é que leva, né? Porque é que quando a vida não anda bem, quando os sonhos não se concretizam, quando a pressão aumenta, o ser humano tende a procurar uma razão. E nem sempre essa razão é justa, não é? É assim então que no Ecos de hoje vamos querer conversar consigo, né? Querer perceber, tanto através da sua participação, né? O que é que está por detrás dessa crise, que talvez não seja recente, não é de agora, mas que acontece e que está cada dia mais preocupante.

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0: Ramos quer saber então se quando a vida não anda é mais fácil procurar um culpado ou assumir a responsabilidade.
1: Sim, boa noite.
0: Boa noite, boa noite. Então, o seu nome, de onde é que está a falar?
1: Estou a falar com o Anifo Luspo ali no distrito da Magalhães da Costa, aqui no particular Vila Valdez.
0: Uhum. Vila Valdez. Vila Valdez, onde é que é? Nantes?
1: Nantes, sim.
0: Então, amigo Anifo, já está sem querer lhe levar mais tempo. Qual é o seu ponto de vista sobre este assunto que nós trazemos aqui e que não é novo, de certeza? Todos nós ouvimos dia após dia.
1: É dizer que este assunto ligado ao programa não é uma coisa nova. É uma coisa que veio muito tempo acontecendo, quando a vida não anda bem, sempre nós que somos africanos procuramos culpado.
0: Um culpado.
1: Yeah. Mas sim, a vida é vice-versa. Mentalmente devemos pensar que Deus não criou o mundo só para a felicidade.
0: Há momentos baixos também, não é?
1: Não percebi?
0: Há momentos baixos também.
1: Sim. A vida é como uma escavadora. Tem que entrar numa baixa, depois também numa subida.
0: Uhum.
1: Então, quando você está numa subida, sente-se humilhado. Poxa, mas por que que isso está acontecendo? Talvez pode vir ter tal fulano que está atrás daquilo que são as minhas felicidades. Esse pensamento é contrário daquilo que a Bíblia diz.
0: Uhum.
1: Por isso, nós devemos contar entre essas duas coisas, descida e subida. E quando você quer estar na subida, depois o outro que está na descida, como é que vai subir?
0: É tipo uma roda, né? Enquanto um desce, o outro sobe.
1: Sim. Por isso, é de aconselhar os que ainda nunca subiram ou nunca desceram, para aqueles que estão na descida, contar que um dia vão subir. E para as também que estão na subida, pensar que um dia vão descer. Porque a felicidade não veio só para uma pessoa. Deus já assim diz nos versículos do Sagrado Alcorão.
0: Mas e esses casos que vemos, até portanto, alguém casa-se, por exemplo, dá-se mal no casamento, a culpa já é da mãe, do pai, da avó que não queria lhe casar. Quer dizer, isso, como é que nós podemos interpretar isso? É possível alguém que gerou, não é? Uma mãe que deu parto, sofreu durante 9 meses, depois no parto, depois tem a criança a cuidar, corrida daqui para ali, hospital e tudo mais, até crescer, para depois fazer mal a esse filho ou a esse neto?
1: Zé, irmão, este pensamento é muito contrário. Segundo o que a Bíblia diz, ninguém é capaz de cortar a vida de outra pessoa, senão o dono da criação.
0: Uhum.
1: Então, esse tipo de pessoas que pensam assim é aqueles que esqueceram que na essência deles, Deus assim criou.
0: Opa, perdemos aqui o nosso amigo Anifo.
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1: Boa noite.
0: Qual é o seu ponto de vista, então?
1: A
0: sua contribuição.
1: Isso recai quando muito mais a pessoa não estudou, a mentalidade fica curta. Sim, além muito, muito mais. A escola também faz parte, porque quando a pessoa estuda, fica atualizado.
3: Então, essa mentalidade de pensar que a minha vida não anda porque o meu pai ou avô ou tio provém dessa mentalidade.
0: Sim, prossiga.
3: Para mim, assim, sim?
0: Sim, prossiga.
3: Já. A feitiçaria, muitos de nós negros recaímos na feitiçaria. Mas enquanto, não é isso. Porque sempre é assim, você tem amanhã, o outro há de ter presente. Então, quando você está vendo aquele que tem presente, vai pensar que talvez eu não hei de ter. Isso é uma rotativa. Hoje sou eu, amanhã outra pessoa.
0: Agora, por que muitas vezes recai sempre a culpa para os mais velhos? O avô, o pai, mãe.
3: Sim.
0: Já testemunhou algum caso, ou já teve um caso desse na família, ou já presenciou, já testemunhou, portanto, algum caso daí em Macuse, por exemplo?
3: Acontece aqui, acontece com baixa mentalidade, acontece. Eu não, a minha vida não está andando bem, porque o meu pai está levando o meu dinheiro, e a vida não está andando bem porque aquele avô não está bom. Enquanto não, ainda não chegou a sua fase. Porque Deus não pode lhe dar tudo de uma vez. Não. É pouco. Fase. É assim. Então, essas pessoas que têm esse tipo de pensamento usam correrias em vez de seguir o passo de camaleão.
0: Isso é possível termos um reverso dessa situação, desta situação, digamos, a longo prazo? É possível os nossos filhos, talvez, tanto sacudirem essa mentalidade de suas mentes, terem uma outra forma de pensar, uma outra forma de encarar os seus problemas, sem ter que acusar este ou aquele?
3: Outra forma, quando a vida não está andando bem, vale a pena sentar com o teu pai ou a sua própria avó. Como é que posso viver eu? A minha vida está assim. Às vezes há outros avós que dão boa mentalidade, que têm boa mentalidade, dão boa educação. É para fazer isso, fazer aquilo. Quando você cumprir, às vezes, pode sanar. Sim. Você nunca pode fazer em sua vida sozinho. Tá. Também o conselho faz parte.
0: Ouvir aqui, ouvir ali e depois tomar uma posição.
3: Sim. É melhor. Agora você, quando matar o seu avô, como que você vai. Já terá o espírito mau. Não se pode criar uma vida a outra, nada, não pode. Deus é que nos criou, dependemos também de Deus.
0: Pois bem.
3: Obrigado,
0: Anifo, por ter vindo aqui em antena e deixar aqui o seu ponto de vista também. Estamos hoje a refletir sobre o fato de tanto culparmos os outros pelos nossos fracassos.
10: Sim, boa noite.
0: Boa noite. Então, seu nome de onde é que fala?
10: Aqui sou José Rostão da Arvena, conhecido. Eu não tenho muitas coisas para lamentar. Isso tudo que está acontecendo, falta de serviço, mão de obra barata.
0: Falta de
10: serviço de mão de obra barata. Aquele tempo que houve opção improdutiva, isso não acontecia. Portanto, os jovens eram levados para a fábrica de Luabo, Barromeu, Nante, Ili, Burue. E companhias também, assim como o Baburori. mas agora isso não existe. Então, o que está a pensar agora para a pessoa se realizar? Já te mataram o irmão, mataram a irmã, mataram a mãe. Mas o governo ver bem, por serviço de maior barata, isso tudo vai acabar. Eu não vou falar muita coisa, porque eu vi o ano que eu tenho, já estou aí para nos 60. Yeah. Já vi o povo, isso hoje o nosso filho está a sofrer. Obrigado, um elemento muito obrigado, José Germano. Yeah. Obrigado, muito obrigado.
0: Bom, muito obrigado, foi aqui o curto e direto. É, o nosso ouvinte zero, ele que fala de Sangarveira, cidade de Climane. Boa noite. Alô, boa noite.
11: Ora viva.
0: Boa noite.
11: Rádio Moçambique.
0: Estamos em Liquar.
11: Exato.
0: Como vai, senhor Fernando?
11: Aqui, graças a Deus, nosso meu querido irmão.
0: Também vai sanando. Então, já está a acompanhar o programa.
11: Claro.
0: Uhum.
11: Bom, eu não vou levar muito tempo porque o meu saldo é muito pequeno. Em resumo, porque o que está a acontecer agora é acerca do quê? Temos um português sempre que nós usamos tugelas, está vendo?
0: Uhum.
11: Porque às vezes quando você apresenta esta preocupação a um amigo, um irmão, diz, poxa, a minha vida é assim, assim, estou a tentar dar cambalhota, isso, aquela coisa. Então, outro dá aquela orientação de olhar, que tal ir onde? No curandeirismo, para tentar ver se alguém está atrás da sua vida, não é? Estamos juntos?
0: Estamos.
11: Obrigado.
0: É, quer dizer, a pessoa vai à procura do conselho, então o conselho que encontra é esse. Vai lá procurar ali, anda lá.
11: Exatamente. Ver quem está atrás da sua vida. Então, vai ali, encontra também aquele vovô que está ali, ele não quer perder aquela moeda que você está consigo no seu bolso. Ele pode também tentar falar uma coisa para pelo menos conseguir angariar aquela coisa ali, obter aquele dinheiro. Então, nesse caso, você quando sai dali, a tendência é só levar aquilo, colocar na mente de que quem está fazendo isso é quem? É sua mãe, seu avô, tudo quanto entre sua família. Então, enquanto não é isso, tá vendo? Só é para trazer desavença, desentendimento na família, até mesmo aquele, acontece uma vez, assim, encontrou-se uma velha morta, fizeram isso, fizeram aquilo, as pessoas não foram vistas que fizeram este ato macabro. Então, é por isso, isso tudo leva-se nesse tipo de pensamento mau. Está vendo? Então, a minha maneira de ver, se existisse uma ideia, não é? Para esses tipos de pessoas, de existir um conselho, por exemplo, como estamos aqui na rádio, as nossas vozes estão a soar para o mundo fora, isso é para darmos atenção àqueles irmãos que não podem transportar esse tipo de comportamento, porque às vezes, quando você mata a sua mãe, mata a sua avó, amanhã você continua sempre com aquela pobreza, então você não ganhou nada, só sempre continua a perder. É por isso que essa parte mesmo está muitíssimo, muitíssimo errado, não poderia ser assim.
0: Só que eles acreditam que esta aqui é a solução, porque já portanto, encontraram lá quem lhes aconselhou assim e pensa que a solução é essa.
11: Exato. Mas enquanto existe outro que dá um bom conselho, que olha, mano, epa, tenta lá virar-se dessa maneira. Então, quando você vai lá, esse tipo de amigo dá esse tipo de conselho mau, pronto. Acaba você de entrar num caminho errado, praticar o pecado que Deus não gosta.
0: Então, eu tenho que saber discernir o que é que estou a consumir. Né? Se o conselho é bom ou se é um conselho que pode me levar ao buraco.
11: Exato. Pois, eu recordo, se a memória não me falha, foi no ano antepassado, aqui no meu bairro, um pouco distante de lá. Encontrou-se uma senhora mortalmente ali. Mas quando as pessoas tentaram investigar este assunto, vieram descobrir de que não, aquela senhora mataram-lhe através do quê? essas coisas que estamos
0: acusada aqui. De feitiçaria.
11: Claro, feitiçaria, exatamente, exatamente. Mas até agora ele não tem caro, apesar de fazer esse tipo de pecado.
0: A vida
11: ainda
0: continua
11: com a pobreza. Continua com o mesmo ritmo que estava a transportar. Então é preciso mesmo nos pensarmos, raciocinarmos bem, pormos a cabeça no lugar, porque não podemos levar a culpa na presença de Deus.
0: Bom, amigo Fernando, obrigado pela sua participação valiosa aqui no Ecos de hoje. Espero tê-lo de volta nas próximas vezes também.
11: Bom, muito obrigado, agradeço pelo espaço que me deram, também para dar espaço aos meus queridos irmãos que estão aí. Tenha uma boa noite e bom trabalho, breve regresso ao convívio familiar. Obrigado, boa noite.
0: Um abraço, um domingo abençoado para si também. Ecos, edição do 26 de abril de 2026, último domingo deste mês maravilhoso.

0: Boa noite.
1: Ora viva, muito boa noite, Piteu, Germano, como vai?
0: Graças a Deus, está tudo do ponto. Então?
1: Já estou bem, e melhor agora do que antes, né? A ser ligado ao programa.
0: É verdade, é verdade. Então, está acompanhado, de certeza que já formulou uma linha de pensamento.
1: Com certeza. Eu sou Félix, mesmo a partir de posto administrativo de campo. Estou contextualizado, teu Germano.
0: Força aí.
1: Exatamente. Então, para mim, o tema é bem-vindo, não é? Mas eu tenho a dizer o seguinte. Eu penso que é falta de diálogo. Falta de diálogo na família, porque nas décadas, assim, nas 5 décadas, porém, assim, 5 ou 4 décadas, acho que parece que é um bom calculista, não sei, mas assim, a violência era usada como se fosse meio de propício de poder educar a comunidade, a sociedade. Mas agora não funciona. O importante é o diálogo. Até porque, quer dizer, há um curtíssimo exemplo assim, que eu vou fazer. Olha, teu Germano, há dias, ou até porque eu estava a falar, assim, na primeira quinzena do mês de março, o jovem ia tirar a vida da própria sua tia, não é? Porque acusado assim, de feitiçaria, porque não conseguia angariar então, os fundos assim, que o homem desejava no seu estabelecimento comercial.
0: E como disse o senhor Fernando, foi à procura de conselhos?
1: Foi à procura de conselhos, com certeza, mas agora eu achei que, e vamos lá ser ali assim, feitas as contas, não foi aquilo que aconteceu, não foi aquilo que o homem mesmo ia se havia plasmado, quer dizer, ele fez aquilo ali, assim, aquela violência que o homem fez, e vamos lá, depois na matemática, e a senhora já não está lá, mas está aí assim, ela já não está entre nós. Praticamente aquilo foi uma violência que em algum momento não dá nem para poder pensar em fazer aquilo ali. Nós não temos que agir de uma forma assim contrária. Nós temos que assim, juntar as pessoas. Por exemplo, para mim, se algo não está nada certo, eu tenho amigos, tenho meus pais, eu tenho aí assim o tio Germano, eu posso juntar o tio Germano e as outras. Então, pessoas de poucas palavras, revestidas de muita competência, portanto, o meu assunto vai terminar. O meu programa, quer dizer, é o problema meu que tenho, então eu posso conseguir superar, posso conseguir vencer, né? Esses obstáculos. Agora, se partimos em diferenças, violências, eu penso que em algum momento nós falhamos. Agora, a violência não resolve, não é uma maneira aceitável de poder resolver um problema, mas o diálogo sim. Se acho que algo não dá nada certo, hein? Sim, vale a pena conversar. Conversando é que a gente se entende, então daria sim, quer dizer, poder ter alguma solução, ao invés de poder partir em sim para a violência. É zero.
0: É muito complicado.
1: Seu Germano?
0: Isso é muito complicado. Mas até que ponto, não é? Esta crença pode justificar a prática de um crime, por exemplo? A pessoa crê que é a tia ou a avó, sei que. Até que pode ser motivo suficiente para tirar a vida do outro.
1: Naturalmente, quando algo não está bem, né? Não está bem. Se calhar o meu programa é de ter assim, uma moto, ter um carro, ter uma vida boa, né? Como se costuma dizer, ter uma vida luxo, né? Percebi bem assim pela gíria. Então, se não consigo ter assim, durante os 365 dias, pronto, teria esses já motivos. De que algo não está nada bem, pronto, eu devo procurar maneira de poder fazer assim, quer dizer, o azar sai de onde? Se sai dos meus pais, então, se sai de outra família, pronto. Então, sempre partindo para a violência. Agora, é por essa razão que, em algum momento, por isso a minha mãe sempre usa.

0: saber como é que...
1: Opa, perdemos aqui o nosso amigo Félix, mas ficou aqui o essencial da sua participação. Ele de certeza volta nos próximos programas ou nas próximas intervenções para também interagir nestas conversas amenas aos domingos aqui na Rádio Moçambique, Zambésia. Boa noite, boa noite.
0: Boa noite, José Hermano. De volta ali, Luiz.
1: Opa. Alguma coisa falhou. Esqueceu-se.
0: Sim, sim. Era antes de terminar.
1: Ah, ok, ok. geral isso. Então, Priscila.
0: Estava a dizer eu que a prosperidade quando entra numa família, nem seu próprio irmão, começa a dizer, vale a pena. Vale a pena tal fulano. Mas o Islam não recomenda assim. Quando a prosperidade chega para alguém na família, hoje em dia é problema para a própria família. Você já tem problema, que já foi promovido. Já tem problema. Começa a te zombar e falar, até te dar o nome, aquele ali tal fulano, aquele faz coisas, sabe? Mas a verdade, enquanto não é isso.
1: Como é que conseguiu aquilo ali? Não, não é possível. Aquele ali fez isso, fez assado, fez cozido.
0: Já viu. Vai matar, ou está a matar.
1: Começam a trazer já aqueles familiares que já faleceram. Está a ver aquele ali? Está a ver aquele ali? Não, não é possível.
0: Está a ver. Enquanto isso vem diretamente do Criador. Nós, que somos humanos, começamos a pensar, mano. Até você não vai fazer nem 2, 3, 4, 5 anos, não vai fazer. Você logo vai começar a ver que estou a ser perseguido. Você conseguir deixar, você foge com seu dinheiro. Você foge mesmo, até se encolher. Vale a pena ficar pobre do que? Enquanto é contrário para a Zona Sul ou outras pessoas do mundo, quando alguém é promovido na família... A família fica contente, pelo menos.
1: Já tem um membro, pelo menos.
0: Que possa resolver qualquer questão na família quando há uma certa aflição. Mas nós, africanos, é o contrário da letra. Por isso, é complicado. Mas muito complicado mesmo. Eu não sei quando é que vamos mudar.
1: Bom, temos que... Tem aquele ditado que diz água mole em pedra dura, tanto bate que até fura, né? Temos que continuar a falar, temos que continuar a tentar mudar as mentalidades e talvez daqui a 2 gerações as coisas possam mudar.
0: E dizer não é a conformidade de coisa da informação, mas sim as pessoas confundiram aquilo que fomos prescritos, porque Deus, pelo menos as pessoas que conseguem ler a Bíblia, Deus já acabou de mencionar isso tudo. Mas, mesmo assim, lendo também, essa pessoa mesmo que está a ler a Bíblia também continua a ser egoísta. Continua a ser egoísta, mas ele está a ler. Está vendo? Por isso não temos como. Não sei, para outras gerações, se vamos mudar.
1: Tem que mudar.
0: Tem que mudar.
1: Tem que mudar. Temos que voltar a ver os nossos pais como aqueles que nos criaram, que deram todo o amor, que deram todo o carinho, que se sacrificaram por nós e agora merecem ser honrados também, não é?
0: Merecem ser honrados, sim. Mas a maior parte de nós jovens até acusamos aquele ali feiticeiro. Até procurar maneira de poder matar. Pessoa que te criou, até você crescer, conseguir conhecer isto aqui é assim, aquilo é assim, você, coisas que mesmo você não sabia. Mas depois de saber isso tudo, você, em vez de reter esta informação na tua cabeça, que foi graças a tal fulano que me fez com que eu esteja assim e desta maneira. Não, tem que arranjar maneira mesmo de poder terminar com essa pessoa mesmo. E os nossos filhos, como é que vão fazer? Vamos fará o mesmo também para nós. Porque é o exemplo que nós estamos a dar.
1: Vamos a dar.
0: Sim.
1: Pode mudar, tem que mudar.
0: Mudar, tem que mudar.

0: Sim, como norma tem que mudar, mas estás a falar, não estamos a fazer quase nada para as pessoas que conseguem pregar esse tipo de letra, dizer isto aqui deve ser assim, assim, assim, assim. São coisas faladas, mas as pessoas até hoje não mudam. Não sei para outras gerações que essas vendedoras que estão a vir aí à frente se vão mudar.
1: Pois bem. Um abraço então para si, amigo Alifo. Volte mais vezes. Obrigado pela sua participação aqui, portanto, nesta edição de Ecos, deste tema que de certeza mexe com muitos de nós, porque é aquilo que a realidade nos mostra dia a dia e nos últimos dias, então, com mais incidência ainda. Um abraço. Volte mais vezes.
0: Muito obrigado.
1: Obrigado, recebemos uma vez mais em Macuse.

0: Boa noite.
1: Boa noite.
0: Boa noite, boa noite. Então, o seu nome, de onde é que está a falar?
1: Burantaya, estou a falar aqui no Xindi Beiro Mugore.
0: Amigo Burantaya, já há muito tempo que não participava aqui.
1: Estou a participar do programa já do início até aqui que eu liguei na interagir-se com a rádio.
0: Então, amigo Burantaya, como é que vê este assunto? Porque é que nós, quando fracassamos, quando as coisas não andam bem, temos que culpar o nosso avô, a nossa tia, o nosso pai, nossa mãe, nosso amigo, nosso vizinho?
1: É assim. Eu tenho que ter medo de achar a pessoa que me criou sendo como uma feiticeira ou sendo como uma pessoa mau. Tem outros que têm aquele mente de dizer que não, a pessoa que me criou não é possível fazer o mesmo. De lhe castigar ou de querer lhe fazer o mal para que seja uma pessoa um pouco opa, assim. Então, no meu ver, epa, toda ideia é válida. Então, eu gostaria de saber, porque um tempo eu teve uns problemas. Um sintoma que eu estava ultimamente, fui induzido a dizer que por aquela pessoa entende essas coisas. Então, daí, quando fui lá, fui tirado umas coisas no meu corpo. E dali, no mesmo dia, me recuperei. Mas eu não teve aquele dizer que por aquele coisa, fulano, eu tenho que lhe fazer aquilo aí. Não. Só fiquei com ele no meu coração. Mas comecei a investigar aquilo que eu fui tirado para eu estar melhor. Quem me pôs mesmo? Está a ver? Sim. Então, nesse caso, epa, acompanhei também outra ideia que falou um ouvinte aí, mas por... estava a dizer contra aquelas pessoas, mas sim, é isso, pode ser, mas só que epa, tem outras coisas que a gente pode nivelar que isso não, isso é coisa séria. Isso não é coisa séria.
0: Sim, então, amigo Blantaya, quando foi tirado essas coisas, ele explicou, portanto, digamos, quem é que havia posto?
1: Ele me explicou que era feiticeira, mas não me disse, não me referi que é meu avô, que ele, ou é minha mãe, não me falou. Só fui tirado ultimamente e me recuperei, fiquei melhor. E eu também não fui agir com essas pessoas, dizer que porra vocês, por que me fizeram isto? Não fiz isso aí.
0: Então, aqueles que são, que vão já contra a avó, contra a mãe, o pai, é porque são ditos lá que, olha, quem está a fazer isso é o João, é teu vizinho,
1: sim,
0: a tua vizinha.
1: Sim, quando é nesse caso, pessoa para poder agir contra aquela pessoa, é por má interpretação. Daquela pessoa que está lhe induzir a dizer que, porra, se você está doente, quem está lhe fixar é fulano. Aí é que cria problema. Mas quando for uma pessoa honesta e entende que, porra, isso pode vir criar problema, só pode lhe falar, epa, essas dores, é através disso, isso, que depois é tratado, logo termina. Sim. Em vez de criar problema na sociedade. Porque está cheio de curandeiros. Nesses todos os ouvintes que estavam a falar, eles também costumam entrar aí nos curandeiros. Mas como é assunto de conselho, eles não podem falar nada, devem falar assunto de conselho. Mas sem saber que eles também vão no curandeiro.
0: O que estava a dizer é e ter um conselho lá no curandeiro e depois vir agir, vir, portanto, bom, no curandeiro ou, noutra, ou com um amigo qualquer, como já foi dito bem aqui com alguns ouvintes, por indução de alguém, né, que nos faz acreditar que realmente é o meu pai, ou é a minha mãe, ou é o meu vizinho que está a me tramar, que está portanto, a parar a vida, e decidir, portanto, tirar a vida dessa pessoa. Às vezes... Devemos não ter provas concretas disso. Uma vida é uma vida. Quando a gente tira, como deu exemplo o Félix há pouco tempo, né, que uma senhora foi morta, mas a vida dele continua assim. E nem sabe se era aquela senhora mesmo que estava...
1: Então, nessa parte, eu posso só dizer que a pessoa ser dito que porra é fulano que fez, depois você ir contra ele, aquilo é que é feio. Então, se for no caso de você ouvir, então, mas tenha lá paciência. Não fazer o mal daquela pessoa sobre, já que te falaram que aquela ali é feiticeira, não faria aquilo aí. Só segue os seus caminhos sobre as suas dores para só terminar. Não criar problema com aquela pessoa que você foi dito que o fulano que está te feiticeira. E isso já é que eu já estou a dizer que nem vale a pena. Mas ser dito que fulano é que te feitiçou, depois você ir contra ele, aquilo já é que eu estou a dizer que não. Isso é, essa parte está errada.
0: Bom, um abraço para você, amigo Bulantaya. Espero tê-lo de volta nos próximos programas aqui, então, para trazer as suas valiosas, valiosas contribuições.
1: Ok, muito obrigado.
0: Muito obrigado. Já diz aí o livro sagrado do livro de Êxodos 20:12: honra o teu pai e a tua mãe para que se prolonguem os teus dias na terra que o Senhor teu Deus te dá. Então somos chamados a desde lá para honrarmos quem nos criou, quem cuidou de nós. Sermos o que somos. Só de saída para voltar numa próxima oportunidade para mais um Ecos com mais assuntos para conversa aqui, onde cada um traz o seu contributo e cada um também tira as suas próprias, digamos, conclusões.

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1: As notícias a esta hora apresentadas por Gerson Jamis. Boa noite.
2: Gécio Alexandre e caro ouvinte, muito boa noite. O presidente da República anuncia para breve a instalação de uma fábrica de processamento de trigo no distrito de Limpopo, província de Gaza. Daniel Chapo indica que a fábrica irá processar o trigo produzido pela empresa chinesa Wanbao numa área de 700 hectares a ser alargada para 5 mil no regadio de Baixo Limpopo, em Xai-Xai.
3: Depois das águas baixarem, em junho, arregaçaram as mangas e lançaram a semente do trigo numa área de 700 hectares. Os resultados são extremamente positivos. Queremos voltar a transformar Gaza no celeiro da República de Moçambique. Que vamos aumentar significativamente a produção do arroz na província de Gaza e vamos aumentar significativamente a produção do trigo. E vamos transformar o trigo aqui na província de Gaza, no distrito de Limpopo, com uma fábrica moageira que já está a caminho da província de Gaza e do distrito de Limpopo.
2: O chefe de Estado falava este domingo durante as celebrações do Dia da Paz, cujas cerimônias centrais decorreram na cidade de Xai-Xai, província de Gaza. E cidadãos em Xai-Xai, em Gaza, defendem o respeito pelas diferenças de opinião, filiação política e religiosa, como sendo pressupostos para o alcance da paz e reconciliação efetivas no país. Apontam igualmente o crime e a corrupção em diferentes instituições públicas, como alguns elementos que minam a paz dos moçambicanos.
4: A paz efetiva deve ser criada a partir de cada célula base da sociedade, que é na família, nas comunidades, nas povoações, para que o diálogo prevaleça.
5: O que deve melhorar, na minha opinião, é respeito pelas diferenças individuais, respeito pela opinião dos outros e sempre usar aquilo que é útil a bem de Moçambique.
2: Cidadãos em Xai-Xai, província de Gaza, no quadro das celebrações dos 34 anos da assinatura do Acordo de Paz. O secretário de Estado, Enzo Fala, afirma que cada moçambicano deve ser promotor da estabilidade social a partir da própria família. Manuel Rodrigues explicou que a preservação da paz não pode ser apenas tarefa das autoridades.
6: Paz, a reconciliação entre nós e os moçambicanos. A paz não é a responsabilidade de um grupo, de uma instituição ou de uma geração. A paz é uma causa de todos nós.
2: Já o governador de Sofala, Lourenço Bulhan, enalteceu o papel das igrejas na difusão de mensagens da paz. Mais de 27 mil pessoas participaram no fim de semana na quarta edição do Festival de Mariscos. Efraim Macitela.
7: O festival reuniu em exposição o melhor do marisco de Vilanculo e do vizinho distrito de Inhessoro. Produtos agrícolas, artesanato e gastronomia, transformando-se num momento de dinamização do comércio neste ponto da província de Inhambane. O administrador de Vilanculo, José Jeremias, sublinha o impacto e a relevância do evento, que serviu igualmente de rampa de lançamento para a Conferência Internacional de Turismo, agendada para novembro próximo nesta autarquia. De Vilanculo, Efraim Macitela.
2: Nkate é o novo álbum da cantora moçambicana Isabel Novela, a ser apresentado no Centro Cultural Franco-Moçambicano, sexta-feira, dia 9 de outubro. O álbum foi produzido por Isildo Novela, baixista, compositor e irmão da artista. Para Isabel Novela, Nkate nasce de um diálogo criativo entre irmãos e cruza tradições e sonoridades contemporâneas. Na atualidade internacional, o ministro dos Negócios Estrangeiros iraniano afirmou este domingo que não existe uma solução militar para o conflito entre o Irão e os Estados Unidos. Abbas Araghchi, que falava num discurso transmitido pela televisão estatal, indicou que apenas negociações baseadas na justiça e na equidade permitirão encontrar uma solução para pôr fim ao conflito. O ministro iraniano sublinhou que, se os Estados Unidos voltarem a optar pela via do confronto militar, a resposta do Irão será mais forte do que antes para defender o seu povo com firmeza. Temperaturas máximas previstas para esta segunda-feira em graus centígrados: Pemba 32, Tetinampula 31, Inhambane 30, Vilanculo 29, Maputo e Beira 28, Chimoio e Lixinga 27, Xai-Xai 26 e, por fim, Quilimane 25 graus centígrados. Foram as notícias a esta hora, as próximas à uma hora.

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0: 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Mas ele não sabe o que é isso.
1: Obrigado.
0: Ai, babassa. Ah, tá. Gadaida. Sai, Davi. Pixel, tu não camuda? Não reconhece.
2: Não dá pra caribuma.
0: Big Shelton Ra. Papa do Alave. Para o Bucha de Buigi não reconhece. Cambe. 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

0: Mito Chocolatinho está num Goma 2026, ao lado da Nurninja Shawuk, com o tema Compa.
1: É a canção concorrente número 14.
0: Numa altura em que estamos a tocar aleatoriamente as canções concorrentes nesta edição.
1: São as 60 canções apuradas para esta edição.
0: Olga, um goma é ou não é o verdadeiro espelho de Moçambique?
1: Absolutamente, Henriques. É um concurso que abraça o nosso país de ponta a ponta.
0: Passa por todas as províncias e regiões, sem exceção.
1: E une todos os segmentos da nossa sociedade.
0: Mas há algo que me encanta particularmente. A mistura de idades.
1: É um verdadeiro encontro de gerações no mesmo palco.
0: Veteranos e novatos a partilharem a mesma paixão pela música.
1: Mas se reparares bem, Henriques, no programa de hoje
0: os holofotes estão virados para a juventude.
1: Exatamente! Desde o primeiro minuto que estamos a dar palco à nova geração.
0: Porque a nossa juventude tem talento de sobra e merece ser ouvida.
1: E estão a provar que o futuro da música moçambicana está em excelentes mãos.

0: São concorrente número 4.
1: Da autoria de Deltino Guerreiro.
0: Paciência é o título.
1: Mas também uma virtude.
0: Uma virtude que faz toda a diferença na vida.
1: Só não faz na hora de votar.
0: Sabes, nisto tens razão. Nada de paciência na hora de votar. É preciso votar e votar muitíssimo. Não se espera nada, é votar só.
1: É votar, apenas votar.
0: É só votar.
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1: Olga, 60 canções na corrida Ngoma Moçambique.
0: 60 obras de arte à procura da grande consagração.
1: A corrida está renhida e temos troféus para todos os paladares musicais.
0: Para os talentos que estão agora a desabrochar, a expectativa é enorme para o prémio Revelação Masculina.
1: E do outro lado, quem será a nova estrela a erguer o prémio Revelação Feminina?
0: Quem será? Fica a pergunta. As cordas vocais estão afinadíssimas na disputa pelo prémio de melhor voz masculina.
1: E claro, pela potência e elegância do prémio de melhor voz feminina.
0: Atenção que o público também jura. Quem vai levar para casa o cobiçado prémio da canção mais votada?
1: Quem será?
0: Quem será?
1: O troféu que mostra o verdadeiro pulsar do povo. Mas há aquela coroa de glória que todos ambicionam.
0: O grande prémio, melhor canção. O passaporte para a eternidade na nossa música.
1: Contudo, Olga, Ngoma não é só festa. É também voz, intervenção e consciencialização.
0: Exatamente. É por isso que o nosso prémio temático deste ano levanta uma bandeira urgente: a luta contra a violência baseada no género.
1: Porque a nossa música também educa, cura e, acima de tudo, exige respeito.
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0: Olga, há momentos do nosso desfile em que a música tem de ser verdadeiro grito.
1: E que grito de dor, alerta e urgência nos traz a Yada Angel.
0: Nos matam porquê? Canção concorrente número 5 não é apenas o título de uma música.
1: É a pergunta angustiante que ecoa no coração de tantas famílias moçambicanas.
0: Uma reflexão dura e absolutamente necessária sobre a tragédia do feminicídio.
1: Vidas de mulheres brutalmente interrompidas, mães, filhas, irmãs, que nos são roubadas.
0: A Yada pegou nessa ferida aberta da nossa sociedade e transformou-a em melodia.
1: Para nos obrigar a parar, a escutar e, acima de tudo, a agir.
0: Porque calar perante a violência baseada no género, Olga, é ser cúmplice.
1: Que a voz da Yada Angel seja um abraço a quem sofre e um basta definitivo a quem agride.
0: É um goma Moçambique a provar que este nosso palco também é lugar de combate e de justiça social.
1: A mensagem está dada, Moçambique. Precisamos e devemos proteger as nossas mulheres.
0: Olga, num goma deste ano, a música da Yada Angel, felizmente, não é a única a levantar a voz contra o feminicídio.
1: Exatamente isso, Henriques Dias. O Crazy B também não se cala e junta-se a esta luta com um protesto musical contundente contra esta tragédia.
0: É a nossa música unida a provar que a exigência por respeito e proteção às mulheres é uma batalha de todos nós.

0: canção concorrente número 38.
1: É da autoria de Crazy B e carrega feminicídio como título.
0: E esta canção deveria carregar o feminicídio para lá, longe de tudo e de todos.
1: Com certeza, Olga.
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0: Daqui a mais um pouco, damos a conhecer as 10 mais para esta semana.
1: É bom ficarem atentos, pois houve uma subida terrível.
0: E dissemos no início que será um programa de muitas surpresas e emoções. E quando há subida terrível, alguém cai?
1: Claramente. Embora a descida pode não significar que tenha sido uma queda considerável.
0: Vamos ouvir a seguir a canção que na semana passada arrumou todas as outras.
1: Muito bem arrumado.
0: Rafael Bata e o tema Direitos Iguais foi o grande vencedor na última semana.
1: Com 1.219 votos, Rafael Bata conseguiu chegar à finalíssima.
0: É o sétimo artista a carimbar o passaporte para a finalíssima.

0: Rafael Bata.
1: Canção concorrente número 49. Olga, a luta por direitos iguais é uma causa de todos nós e deve ser sentida em todas as esferas da sociedade.
0: É por isso que me orgulho de dizer que Ungoma sempre defendeu os recursos humanos, garantindo respeito e oportunidades justas para todos.
1: Afinal, a verdadeira harmonia na música e na vida só acontece quando garantimos igualdade e dignidade a cada um.
0: A seguir, as 10 mais desta semana.
1: Já são conhecidas 6 finalistas. E hoje, se depender de mim, Olga,
0: vamos conhecer. Depende do voto. Nesta fase, depende exclusivamente do voto.
1: Ok, está decidido. E ainda hoje, bem, vamos conhecer mais uma.
0: Vamos a isso. Quem será que carimba o passaporte esta semana?
1: Quem será?
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0: Na décima posição,
1: a Mostra Sobrinho,
0: Kamsunzie,
1: conseguiu 30 votos.
0: Voltou para as 10 mais esta semana.

0: nona posição.
1: Nona posição.
0: Arnaldo Manhice.
1: Saudades.
0: 35 votos.
1: Subiu um lugar.

0: oitava posição.
1: Oitava posição.
2: Nilza.
1: Salada moçambicana.
2: 40 votos.
1: A Nilza voltou para as 10 mais zungoma esta semana.
3: Oh, Nilza.

0: sétima posição.
1: Sétima posição.
2: Raja Lee.
1: Wanaka.
2: 50 votos.
1: Subiu 2 lugares.

0: quinta posição.
1: Quinta posição.
2: Objana.
1: Ungachavinkata.
2: 55 votos.
1: Desceu 3 lugares.

0: Quarta posição.
1: Quarta posição.
0: Kenny Guitar.
1: África.
0: 119 votos.
1: Entrou para as 10 mais esta semana.

0: conheça as três mais desta semana. Terceira posição.
1: E agora, estimado ouvinte, partimos para as três mais da semana.
2: Seguimos para as três mais da semana. E quem se encontra na terceira posição?
1: Blessing Sandy.
2: Ingrata.
1: 221 votos.
2: Subiu 3 degraus.

0: Primeira posição. Na primeira posição.
1: Na primeiríssima posição.
0: Assa Matusse.
1: Com a música Tecanzingo.
0: Assa Matusse com a música Tecanzingo conseguiu amealhar dos seus fãs
1: 1500 votos.
0: Parabéns, Assa Matusse, bem-vinda à classe dos finalistas.
1: Há que referir que ela entrou direto para a primeira posição nesta semana em que ela se destaca nas 10 mais Zungoma. Bem-vinda, Assa Matusse. O passaporte já está carimbado para a finalíssima. Vamos ouvir.
0: É a sétima finalista.

0: primeira posição.
1: E aqui já está conhecida mais uma que entra para a lista das finalistas. A Sama Tusso, com a música Te Canzingo, conseguiu amealhar esta semana 1.500 votos.
2: E junta-se às outras 6 finalistas, completando 7. Já são 7, não é? Falta pouco. Faltam 5, feitas as contas.
1: Para fecharmos os 12 finalistas que vão subir ao palco da finalíssima Dungoma em dezembro. Já chegamos ao fim, já nos vamos embora.
2: Exatamente. Despedimos-nos com a promessa de regressar com muitas outras novidades para a semana.
1: Para a semana, regressamos com muitas mais histórias para contar, com muitas emoções. Também é um mês em que nos é característico celebramos mais um aniversário da nossa rádio. Tchauzinho, despedem-se. Ivan Obdias na produção.
2: Olga da Glória e Henriques Dias na apresentação.
1: O Moçambique cuida da sonorização. Até para a semana. Continue sempre a ouvir a música moçambicana, que é a melhor do mundo. E não se esqueça, vote no seu artista favorito para que esteja connosco na finalíssima. Tchau!
2: Até já!

0: Boa noite. As notícias a esta hora apresentadas por Gerson Jamisa. O Presidente da República reafirma a prontidão das Forças de Defesa e Segurança para combater o terrorismo que ameaça a paz em alguns distritos das províncias de Cabo Delgado, Niassa e Nampula. Daniel Chap diz que as Forças de Defesa e Segurança continuam a trabalhar com determinação para eliminar todos os focos dos terroristas que, de forma esporádica, protagonizam ataques naquelas regiões.
1: A paz e a segurança da nossa pátria são inegociáveis. Então temos que continuar solidários com os nossos irmãos que sofrem de ataques terroristas em Cabo Delgado, mas por outro lado, solidário aos jovens das Forças de Defesa e Segurança, que 24 sobre 24 horas, junto às forças amigas de Ruanda, de Tanzânia, que estão na fronteira, incluindo a força local, continuam a combater o terrorismo.
0: O Presidente da República falava este domingo em Xai-Xai durante a comunicação à Nação nas celebrações do 34º aniversário da assinatura do Acordo Geral de Paz. Na ocasião, Daniel Chap reafirmou a importância da paz, do diálogo e da reconciliação nacional como condições fundamentais para o desenvolvimento de Moçambique. O secretário de Estado na província de Cabo Delgado considera que as confissões religiosas jogam um papel importante no diálogo, paz e na reconciliação. Plácido Pereira afirma que as religiões carregam fé e valores universais do amor ao próximo para a construção de uma sociedade pacífica.
2: Na província de Cabo Delgado, onde temos enfrentado o flagelo do terrorismo, o papel das confissões religiosas é estratégico. Quando as igrejas, as mesquitas e todas as comunidades de fé caminham de mãos dadas, a solidariedade deixa de ser uma aspiração abstrata e transforma-se numa força material capaz de reconstruir comunidades e curar as feridas mais profundas da nossa sociedade.
0: Por seu turno, Valichi Tauapo, governador de Cabo Delgado, pede o envolvimento nas ações que promovam a paz e reconciliação rumo ao desenvolvimento. A Frelimo saúda os moçambicanos no país e na diáspora pela passagem dos 34 anos do Acordo Geral de Paz e reafirma o compromisso de resolver as divergências pelo diálogo e pelas instituições. A formação política presta homenagem às vítimas da guerra e reconhece o contributo dos signatários das delegações, negociadoras e dos mediadores. Em comunicado, a Frelimo sublinha a necessidade de preservar a paz e exige respeito pela vida e pelas diferenças de opinião. A Frelimo apela à rejeição da violência e da incitação ao ódio e à resolução pacífica dos conflitos. Moçambicanos residentes na África do Sul pedem a preservação da paz e reconciliação nacional como pilares essenciais para que o país alcance a independência económica. Eduardo Figurão.
3: Jonas Sitoy, residente em Joanesburgo, sublinha que a paz deve começar em cada cidadão, sendo um dever de todos contribuir para o progresso da nação.
4: Para que a independência econômica seja uma realidade, busquemos a paz nos nossos corações.
3: Em território sul-africano, as celebrações oficiais do 4 de outubro foram canceladas. Na base da decisão estão receios associados a ameaças e ações de grupos radicais sul-africanos de cariz anti-imigração. Rádio Moçambique, Eduardo Figurão, Joanesburgo.
0: O CAT é um novo álbum da cantora moçambicana Isabel Novella, a ser apresentado no Centro Cultural Franco-Moçambicano, sexta-feira, 9 de outubro. O álbum foi produzido por Isildo Novella, baixista, compositor e irmão da artista. Para Isabel Novella, o CAT nasce de um diálogo criativo entre irmãos e cruza tradições e sonoridades contemporâneas.
5: CAT significa dentro ou interior, em shop, uma das línguas do sul de Moçambique. É um álbum sobre aquilo que carregamos dentro de nós, memórias, identidade, família, distância, sonhos e esperança e mais coisas. Musicalmente, cruzo as minhas raízes moçambicanas com o afro-soul, o jazz e sonoridades contemporâneas. É um álbum dos mais pessoais para mim, mas que fala de sentimentos que acredito serem universais.
0: A apresentação oficial do álbum CAT na versão digital, CD e vinil está agendada para a próxima sexta-feira, 9 de outubro, no Centro Cultural Franco-Moçambicano. Na atualidade internacional, o presidente do Iêmen anunciou este domingo o início de uma contraofensiva militar destinada a recuperar territórios ainda controlados pelos Houthis e a restabelecer a autoridade do Estado em todo o país. Rashad Al-Alimi acrescentou que deu instruções às Forças Armadas e de Segurança para executar as tarefas que lhes foram atribuídas de acordo com os planos aprovados até que o país seja libertado do controle da milícia terrorista Houthi. Os Houthis lançaram a 3 de setembro uma ofensiva em zonas das províncias de Taiz e Hodeida e desde então conseguiram importantes avanços territoriais, incluindo a tomada da cidade de Moka e das zonas do redor do estreito de Bab el-Mandeb. Temperaturas máximas previstas para hoje em graus centígrados: Pemba 32, Tete e Nampula 31, Inhambane 30, Vilanculo 29, Maputo e Beira 28, Chimoio e Lixinga 27, Xai-Xai 26 e Quiliman 25 graus centígrados. Foram as notícias a esta hora, as próximas às 2 horas.

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7: 1:10. 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

0: Olá África, olá mundo. Está no ar o Sons e Ritmos de Moçambique, a nossa montra obrigatória da música moçambicana, numa parceria que une a RTP África e a Rádio Moçambique para levar o melhor da nossa identidade aos quatro cantos do mundo, com a condução de Carlos Mponda. E começamos em grande, acabamos de ouvir as sonoridades contagiantes de Assamatusse com os temas Dry My Tears e Amriza, duas autênticas pérolas que fazem parte do mais recente EP da artista, que continua a encantar-nos com a sua sensibilidade e voz inconfundível.
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0: Uma mensagem forte, necessária e carregada de sentimento. Nos Matam Porquê é o grito artístico de Yada Angel, uma das vozes mais promissoras da nossa praça, que usa sua arte para trazer reflexão e dar voz a causas profundas da nossa sociedade. Quem chega agora ao nosso palco é Prince Solomon, trazendo a envolvência do tema Sou Tua Menina, Deixe-te Levar.
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Que sequência fantástica aqui no Sons e Ritmos de Moçambique. Viajamos pela sensibilidade de Prince Solomon em Sou Tua Menina e fomos ao ritmo contagiante e inteligente de Hernani, um dos maiores pilares do nosso hip-hop. E por falar em rimas com alma, também tivemos o talento de Frickson. Para quem acompanha a sua linha, sabe bem. Frickson é aquele artista moçambicano que tem o dom raro de transformar vivências reais em música honesta, profunda e puramente visual. Com seu estilo muito próprio, ele mistura o rap, a poesia,

duas propostas, duas abordagens modernas ao Afropop e a Kizomba que estão a dominar as pistas e as rádios. Ouvimos Slowly com Mais Um Pouco e Twin Fingers com o sucesso Amor Não É Para Doer. E aqui vai um detalhe, o talento corre mesmo nas veias desta dupla de irmãos. A família dinâmica da nossa música em grande plano aqui nos Sons e Ritmos de Moçambique.

Falar de O Caulicimani é falar da gênese, da espinha dorsal da nossa música popular. O Azimbo é, sem sombra de dúvidas, um dos maiores monumentos vivos da cultura moçambicana. A sua voz atravessou gerações, internacionalizou a nossa marrabenta e continua a ser uma escola para todos os que decidem cantar Moçambique. Que privilégio podemos celebrar o seu legado. E fechamos a nossa viagem de hoje com as atenções viradas para outro mestre das cordas e do afrojazz. Vem aí o mestre Jimmy Lulho. E atenção às novidades. O virtuoso guitarrista já está a aquecer os motores e a preparar os dedos para um grande concerto de comemoração dos seus 40 anos de carreira, diga-se brilhante e galardoada. Podem esperar um espetáculo memorável com convidados especiais e aquela fusão perfeita de ritmos a que já nos habituou.

O Sons e Ritmos de Moçambique de hoje fica por aqui, mas a música, essa nunca para. Fiquem na companhia do mestre Jimmy Lutu até para a semana, aqui na RTP África e na Antena Nacional da Rádio Moçambique. O abraço forte é de Carlos Mponda. 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

0: Obrigado por já na sala de caixa.
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2: São 2 horas em Moçambique.

0: Boa noite. As notícias a esta hora apresentadas por Gerson Jamisa. O Presidente da República reafirma a prontidão das Forças de Defesa e Segurança para combater o terrorismo que ameaça a paz em alguns distritos das províncias de Cabo Delgado, Niassa e Nampula. Daniel Chapo diz que as Forças de Defesa e Segurança continuam a trabalhar com determinação para eliminar todos os focos dos terroristas que, de forma esporádica, protagonizam ataques naquelas regiões.
1: A paz e a segurança da nossa pátria são inegociáveis. Então temos que continuar solidários com os nossos irmãos que sofrem de ataques terroristas em Cabo Delgado, mas, por outro lado, solidário aos jovens das Forças de Defesa e Segurança, que 24 sobre 24 horas, junto às forças amigas de Ruanda, de Tanzânia, que estão na fronteira, incluindo a força local, continuam a combater o terrorismo.
0: O Presidente da República falava este domingo em Xai-Xai durante a comunicação à nação nas celebrações do 34º aniversário da assinatura do Acordo Geral de Paz. Na ocasião, Daniel Chapo reafirmou a importância da paz, do diálogo e da reconciliação nacional como condições fundamentais para o desenvolvimento de Moçambique. O secretário de Estado na província de Cabo Delgado considera que as confissões religiosas jogam um papel importante no diálogo, paz e na reconciliação. Plácido Pereira afirma que as religiões carregam fé e valores universais do amor ao próximo para a construção de uma sociedade pacífica.
2: Na província de Cabo Delgado, onde temos enfrentado o flagelo do terrorismo, o papel das confissões religiosas é estratégico. Quando as igrejas, as mesquitas e todas as comunidades de fé caminham de mãos dadas, a solidariedade deixa de ser uma aspiração abstrata e transforma-se numa força material capaz de reconstruir comunidades e curar as feridas mais profundas da nossa sociedade.
0: Por seu turno, Valichi Tawapo, governador de Cabo Delgado, pede o envolvimento nas ações que promovam a paz e reconciliação rumo ao desenvolvimento. A Frelimo saúda os moçambicanos no país e na diáspora pela passagem dos 34 anos do Acordo Geral de Paz e reafirma o compromisso de resolver as divergências pelo diálogo e pelas instituições. A formação política presta homenagem às vítimas da guerra e reconhece o contributo dos signatários das delegações, negociadoras e dos mediadores. Em comunicado, a Frelimo sublinha a necessidade de preservar a paz e exige respeito pela vida e pelas diferenças de opinião. A Frelimo apela à rejeição da violência e da incitação ao ódio e à resolução pacífica dos conflitos. Moçambicanos residentes na África do Sul pedem a preservação da paz e reconciliação nacional como pilares